0: O investimento é de aproximadamente 263 milhões de reais. O ministro das Cidades, Vladimir Lima, disse que somadas as entregas realizadas nessa semana, já são 1.753 novas moradias destinadas a famílias de baixa renda em diferentes regiões do país.
1: Hoje nós temos 2 milhões e 500 mil moradias contratadas no âmbito do programa Minha Casa Minha Vida. E vamos chegar até 3 milhões no final deste governo.
0: O presidente Lula defendeu investimentos em infraestrutura social e o acesso da população a serviços públicos essenciais.
2: Dinheiro bom é dinheiro investido em obra, em educação, em saúde, em ferrovia, em rodovia. É o dinheiro que gera mais dinheiro, que gera mais emprego, que gera mais renda, que gera mais desenvolvimento e que gera conquista para todo mundo. Esse é o dinheiro bom.
0: Somadas, as ações dessa sexta-feira representam mais de 930 milhões de reais em investimentos nas áreas de educação, saúde e habitação. Reportagem Pablo Mundim.
3: E o presidente Lula sancionou lei que cria a Universidade Federal do Esporte, vinculada ao Ministério da Educação.
4: A universidade vai, em um único local, desenvolver atividades de ensino, pesquisa, extensão e inovação, voltadas ao desenvolvimento da ciência do esporte.
3: Entre as finalidades estão capacitar profissionais para atuar em organizações esportivas e no treinamento de atletas e incentivar a produção de conhecimento científico e tecnológico na área.
4: Com sede em Brasília, a universidade poderá instalar campi em outros estados.
3: Mais fôlego para quem empreende no Brasil.
4: Essa semana, o governo federal anunciou medidas para quem trabalha como MEI.
3: Hoje foram anunciadas mais duas novidades: o Desenrola MEI, voltado para quem precisa regularizar dívidas fiscais,
4: e a expansão do Contrata Mais Brasil, plataforma que conecta os empreendedores que querem prestar serviços a órgãos públicos.
5: O Desenrola MEI vai permitir que microempreendedores individuais de todo o Brasil renegociem dívidas tributárias. A iniciativa vai atender mais de 3 milhões de MEIs que possuem pendências na dívida ativa da União. Serão atendidos empreendedores com débitos de até 20 mil reais. Entre as facilidades inéditas está o parcelamento dos débitos em até 145 meses ou mais de 12 anos. Os descontos sobre juros, multas e encargos legais podem chegar a 70%. Annelise Lenze, procuradora da Fazenda Nacional, explica o objetivo.
6: É um programa de transação tributária customizado para sustentabilidade do pagamento e para a saúde financeira desses MEIs e que vem fechar o ciclo de estímulo a novos créditos, a novos negócios, ao desenvolvimento econômico e social e a proteção também, proteção social de cada um desses MEIs.
5: Outra nova medida é a expansão do Contrata Mais Brasil, que facilita a contratação de microempreendedores individuais. O profissional se cadastra na plataforma e pode prestar serviços para os governos federais, estaduais e municipais, como pintura, manutenção, entre outros. O programa agora terá 141 atividades econômicas contempladas. Antes eram 107. Foram incluídos serviços como alimentação, fotografia, produção cultural, estética e organização de eventos. Além disso, mais instituições estão aderindo à plataforma. Quase 90 novos órgãos aderiram ao sistema, incluindo o Banco do Nordeste e a Fiocruz. O ministro do Empreendedorismo, Paulo Pereira, fala quantos empreendedores podem ser alcançados com as mudanças.
7: Bancos públicos, empresas estatais, serviços federais passam a incluir os seus serviços no Contrata Mais Brasil, ao mesmo tempo que mecanismos de busca ativa desses MEIs farão um esforço para incluir algo como um potencial de 5,5 milhões de MEIs, algo como que pode chegar a 6 milhões de MEIs na plataforma pública. Então, uma plataforma de compras públicas voltada para os MEIs.
5: Os anúncios fazem parte de uma série de medidas anunciadas para os microempreendedores. Na segunda-feira, o presidente Lula já havia enviado ao Congresso Nacional a proposta de reajuste do teto de faturamento do MEI, de 81 mil para 140 mil por ano. Atualmente, o Brasil possui mais de 16 milhões de microempreendedores individuais. Reportagem Gabriela Noronha.
3: Quem tem interesse em participar do Desenrola MEI poderá acessar o sistema a partir do dia 6 de julho no site www.regularize.pgfm.gov.br.
4: programa Gás do Povo agora chega a 100% dos inscritos no Cadastro Único de Programas Sociais do Governo do Brasil.
3: São mais de 15 milhões de recargas do botijão de gás de 13 quilos que estarão disponíveis aos beneficiários a partir do próximo dia 10 de julho.
8: Para a dona de casa Maria José de Carvalho, o botijão de gás na cozinha é motivo de alívio. Moradora do Sol Nascente no Distrito Federal, ela recebe o botijão gratuitamente por meio do Programa Federal Gás do Povo. Segundo Maria, foi graças ao programa que ela deixou para trás o fogão a lenha.
9: Quando eu morava no barraco de madeira, eu cozinhava na lenha, porque aqui é uma quadra que ninguém presta nada para ninguém, né? Agora melhorou um pouco.
8: Lançado em setembro de 2025 para substituir o antigo Vale Gás, o programa Gás do Povo é administrado pelos Ministérios de Minas e Energia e do Desenvolvimento e Assistência Social, Família e Combate à Fome. Segundo o governo federal, já são quase 15 milhões de recargas gratuitas realizadas em todo o Brasil desde o início do programa, como explica o ministro de Minas e Energia, Alexandre Silveira.
10: É 100% de cobertura. Já são 15 milhões de recargas. Hoje o país todo está coberto. Onde não tem revenda, as distribuidoras estão chegando com a entrega em veículos móveis e todo o público-alvo, que é o público do Cade Único, já recebe o botijão de gás, essa grande medida de proteção social.
8: Em julho, os beneficiários do programa poderão retirar a recarga gratuita do botijão de gás de 13 quilos a partir do dia 10. O benefício ficará disponível até 9 de agosto. A retirada do botijão pode ser feita diretamente nas 26 mil revendas credenciadas, espalhadas por mais de 4.800 municípios brasileiros. Com locução de Nazi Brum, reportagem de Gabriela Noronha.
4: O Escritório Nacional Antifacção foi inaugurado nesta sexta-feira, no Rio de Janeiro.
3: A nova estrutura, lançada pelo Ministério da Justiça e Segurança Pública, integra o programa Brasil contra o Crime Organizado.
4: O objetivo é apoiar as ações integradas desenvolvidas pelas forças de segurança pública.
3: Além do Rio de Janeiro, o escritório já está presente em São Paulo e estará posteriormente em Foz do Iguaçu, no Paraná.
4: Segundo o ministro da Justiça e Segurança Pública, Wellington César Lima, a medida quer aproximar a União dos principais centros de atuação do crime organizado no país.
11: Visa exatamente que nós venhamos a nos aproximarmos mais das realidades específicas de determinados estados da federação, como no caso do Rio de Janeiro e São Paulo. Também teremos um ponto em Foz do Iguaçu. Fundamental que para a fluidez dessas informações locais, estabelecimento de estratégias customizadas específicas para cada realidade local, o Ministério da Justiça se faça presente.
3: Em 2016, foi sancionada uma nova lei contra o tráfico de pessoas, que virou um marco para o Brasil.
4: Ela aumentou a possibilidade de investigação, a criminalização e as penas, além de garantir maior assistência às vítimas.
3: Para celebrar os 10 anos da lei, novas parcerias foram firmadas para combater esse tipo de crime.
12: Disfarçado de oportunidade de trabalho no exterior, o tráfico de pessoas segue fazendo vítimas no Brasil. Uma nova rota identificada pelo Ministério da Justiça e Segurança Pública tem um destino líder, Camboja, na Ásia. 44 brasileiros foram aliciados no ano passado para atuarem em centros de crimes digitais naquele país, como explica o diretor do Departamento de Migrações da Secretaria Nacional de Justiça do Ministério da Justiça e Segurança Pública, Vitor Semple.
13: Brasileiros estão sendo vítimas de esquemas, os chamados scam centers, que são brasileiros sendo transportados, exportados por meio de aliciamento para o Camboja e para os outros países para dar golpes digitais em brasileiros aqui no Brasil.
12: No ano em que a Lei Brasileira de Enfrentamento ao Tráfico de Pessoas completa 10 anos, o Ministério da Justiça lançou duas parcerias para ampliar as ações de prevenção desse crime no país. A primeira é no campo dos esportes, com a criação de uma cartilha que orienta atletas, familiares, treinadores, dirigentes e demais profissionais sobre os riscos do aliciamento por falsas promessas de contratos e oportunidades esportivas. Para o coordenador-geral de inteligência esportiva do Ministério do Esporte, Diogo Silva, grandes eventos esportivos podem ajudar a dar visibilidade ao tema.
14: Colocando isso dentro do contexto atual que nós estamos vivendo, onde a Copa do Mundo futebol feminino vai ter a oportunidade de apresentar essa proposta para as pessoas e alertar as pessoas.
12: Outra iniciativa é a campanha da Agência Nacional de Aviação Civil para conscientização sobre sobre tráfico de pessoas e trabalho escravo. De acordo com Diana Helena Ferreira, da Agência Nacional de Aviação Civil, profissionais que atuam em aeroportos são capacitados para reconhecer situações de risco e denunciar.
15: Por meio dos treinamentos, eles conseguem identificar sinais, né, que algumas, né, possíveis vítimas podem manifestar, como de nervosismo, às vezes não saber responder determinadas perguntas dos agentes, né, eles sabem um canal, por exemplo, para acionar a Polícia Federal ou outro órgão policial que esteja no aeroporto.
12: Os homens já foram maioria nos casos de tráfico para trabalho em condição análoga à de escravo, mas dados recentes do Ministério da Justiça e Segurança Pública mostram que as mulheres passaram a ser as principais vítimas, principalmente quando se refere à exploração sexual. Quanto à faixa etária, a maioria das pessoas identificadas está em idade economicamente ativa, entre 18 e 59 anos. Reportagem Graziele Bezerra.
4: E mais um aliado no combate ao feminicídio.
3: Está em construção uma linha do tempo que mostra o caminho percorrido pelas vítimas de violência desde o primeiro boletim de ocorrência.
4: Com esse histórico, será possível criar mecanismos de alerta para a atuação preventiva das autoridades antes que o crime aconteça.
16: Os casos de feminicídio no Brasil recuaram 11,45% nos primeiros meses após o lançamento do Pacto contra o Feminicídio em fevereiro deste ano. Isso representa 30 vítimas a menos em relação ao mesmo período do ano anterior. Ainda assim, entre abril e maio, 232 mulheres foram assassinadas em razão do gênero. E para fortalecer a luta contra o feminicídio, uma nova estratégia está sendo desenvolvida. Trata-se de uma linha do tempo que cruza dados dos boletins de ocorrência de violência doméstica registrados pelas vítimas. A ideia é agir preventivamente, como explica a idealizadora do sistema, Luana Teixeira, servidora da Secretaria Nacional de Segurança Pública.
17: O feminicídio, ele é o final de toda uma escalada da violência. A partir do momento que essa mulher entrar num ciclo de violência, no primeiro boletim de ocorrência, nós vamos emitir um alerta para todas as autoridades envolvidas, né? Para que ela não chegue no ápice do feminicídio. Como a gente observou, 15% morrem até 12 meses e 18% morrem até 24 meses. Nossa expectativa principal é essa, é salvar vidas em vez de contar as mortes.
16: A ferramenta faz parte do Centro Integrado Mulher Segura, uma estrutura dentro do Ministério da Justiça e Segurança Pública que usa inteligência e integração de dados para proteger mulheres em todo o Brasil. Para a construção da linha do tempo, foram reunidos dados das secretarias de segurança estaduais e do Banco Nacional de Boletins de Ocorrência. Com as informações, também é possível construir um histórico de atuação dos agressores, de acordo com Luana Teixeira.
17: Às vezes ele comete uma violência aqui no estado, mas ele vai para outro estado e lá não consta que ele cometeu essa violência, porque os sistemas não se conversam. E com Mulher Segura, você vai conseguir olhar tudo isso. Eu consigo ver que esse cara já fez, já praticou violência em vários outros estados.
16: Embora a plataforma ainda esteja em fase de estruturação, já conta com perfis específicos para delegacias e órgãos do judiciário, possibilitando notificações automáticas e a visualização do histórico da vítima e do agressor em diferentes estados. O próximo passo é integrar esses dados ao Sistema Único de Saúde para detectar casos de violência subnotificados. Reportagem Luciana Colares de Holanda.
3: O governo do Brasil finalizou a cessão da área da favela do Moinho para o governo de São Paulo.
4: O terreno na capital paulista era da União e abrigou cerca de 850 famílias.
3: Hoje, no ato de assinatura, a ministra da Gestão e da Inovação, Esther Dweck, destacou o atendimento habitacional às famílias como parte da negociação.
18: Eu acho que esse momento agora ele vai encerrar um capítulo e começar um novo, né? Justamente naquela área que era a favela do Moinho, que agora vai se tornar o Parque do Moinho. Para que a gente pudesse transformar aquela área num parque, a gente precisava garantir a moradia digna para as pessoas que estavam ali naquela região. O governo federal, por meio do Minha Casa Minha Vida, entraria com 180 mil e o governo do estado com 70 mil para permitir que as pessoas pudessem comprar uma casa de até 250 mil. Então, a grande maioria pôde ficar no centro da cidade, porque essa é uma área extremamente central e essa era uma dos pleitos das famílias, que elas não fossem deslocadas do centro da cidade.
4: Até agora, 84% das famílias já estão com novos imóveis contratados.
3: O governo paulista terá 48 meses para concluir as obras de construção do novo parque.
4: As comunidades da Amazônia que atuam com produtos da biodiversidade.
3: Serão financiadas ações para fortalecer os negócios com foco na conservação ambiental.
19: O Fundo Amazônia vai investir até 230 milhões de reais para fortalecer negócios comunitários da sociobioeconomia em todos os estados da Amazônia Legal. O investimento vai ocorrer por meio do edital Prospera Amazônia, lançado pelo Ministério do Meio Ambiente e Mudança do Clima e que é fruto de um acordo de cooperação com o BNDES, o Banco Nacional de Desenvolvimento Econômico e Social. O edital vai selecionar organizações para oferecer serviços a empreendimentos comunitários que trabalham com produtos e serviços da sociobiodiversidade e que sejam formados principalmente por povos indígenas, quilombolas, extrativistas, ribeirinhos, agricultores familiares e demais povos e comunidades tradicionais. O apoio inclui assistência técnica, formação, capacitação, assessoria para gestão e regularização documental. Também contempla serviços de adequação sanitária e ambiental, certificação, agregação de valor, acesso a crédito e a mercados. Ao todo, o edital poderá apoiar ações em até 106 municípios da Amazônia Legal. A chefe do Departamento de Gestão do Fundo Amazônia do BNDES, Fernanda Garavini, destaca a importância dessa parceria entre o banco e o Ministério do Meio Ambiente e Mudança do Clima.
20: Nessa parceria, o Ministério de Meio Ambiente e Mudança do Clima e o BNDES, usando os recursos do Fundo Amazônia, pretendem transformar a produção sustentável dos territórios amazônicos em negócios mais estruturados, capazes de gerar renda, ganhar escala e acessar novos mercados, sem abrir mão da conservação da floresta e dos modos de vida dessas populações, que protegem a floresta.
19: Gerido pelo BNDES, sob coordenação do Ministério do Meio Ambiente e Mudança do Clima, o Fundo Amazônia já apoia mais de 150 projetos, estando presente em 73% dos municípios dos 9 estados da Amazônia Legal. Reportagem André de Barros Lima.
4: O Exame Nacional do Ensino Médio 2026 já contabiliza mais de 5 milhões de inscritos.
3: É o maior número já registrado pelo exame desde 2022.
4: Entre as principais novidades dessa edição está a inscrição automática dos estudantes concluintes do ensino médio da rede pública.
3: Outra mudança foi o aumento no número de municípios onde as provas serão realizadas.
4: Nesse ano, o exame será aplicado nos dias 8 e 15 de novembro em todos os estados e no Distrito Federal.
3: É a principal porta de entrada para a educação superior no Brasil.
4: É utilizado para ingressar em universidades públicas por meio do Sistema de Seleção Unificada, o SISU, ou em instituições privadas pelo ProUni, o Programa Universidade para Todos.
3: Também é utilizado por estudantes que buscam financiamento em instituições de ensino pelo FIES.
4: E fique de olho, as inscrições para quem quer participar do FIES abrem no dia 14 de julho.
21: O Ministério da Educação publicou o edital do processo seletivo do FIES, Fundo de Financiamento Estudantil, para o segundo semestre de 2026. As inscrições são gratuitas e estarão abertas de 14 a 17 de julho, exclusivamente pela internet no endereço acessounico.mec.gov.br/FIES. Neste ano, o MEC oferece mais de 112 mil vagas para o FIES, considerando os processos seletivos do primeiro e do segundo semestre. Para se inscrever, é necessário ter participado do Exame Nacional do Ensino Médio, o Enem, a partir da edição de 2010. No exame, o candidato deve ter obtido média aritmética de, no mínimo, 450 pontos nas 5 provas, sem ter zerado a redação. Além disso, não deve ter participado na condição de treineiro. Outra exigência é possuir renda bruta familiar mensal por pessoa de até 3 salários mínimos. O resultado da pré-seleção na chamada única vai ser divulgado no dia 30 de julho. Reportagem Júlio César de Oliveira.
3: Advocacia Geral da União notificou hoje a Google, controladora do YouTube, para que retire do ar perfis que promovem e facilitam a criação de plataformas de apostas não autorizadas a operar no país.
4: Os perfis em questão divulgavam conteúdos com tutoriais de como criar uma plataforma de cassino, por exemplo, ou de estímulo ao jogo do bicho, que é proibido pela legislação brasileira.
3: Apostas de cota fixa, como as chamadas bets, só podem ser exploradas mediante prévia autorização do Ministério da Fazenda.
4: E essas foram as notícias do Governo do Brasil.
3: Uma realização da Secretaria de Comunicação Social da Presidência da República.
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3: Fique agora com as notícias do Poder Judiciário e do Congresso Nacional. Boa noite, bom fim de semana.
4: A gente volta na segunda-feira. Boa noite.
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2: Você vai ouvir agora notícias do Poder Judiciário.
22: Presidente do STF defende a atuação conjunta das cortes latino-americanas para proteger a democracia.
23: STJ julga primeiro repetitivo em sessão totalmente virtual e define requisitos para justiça gratuita a pessoas jurídicas.
22: TST recebe relatório sobre estudo inédito sobre a exclusão de pessoas LGBTQIAPN+, no mercado de trabalho.
23: Boa noite, eu sou Marcela Luiz.
22: E eu sou Walter Lima.
23: O presidente do Supremo Tribunal Federal e do Conselho Nacional de Justiça, ministro Edson Fachin, defendeu uma atuação articulada entre as cortes constitucionais da América Latina para fortalecer a proteção da democracia, da independência judicial e dos direitos fundamentais.
22: A declaração foi feita durante o 31º Encontro de Tribunais, Cortes e Salas Constitucionais da América Latina e do Caribe, realizado em Montevidéu, no Uruguai. Fernanda Porto.
24: No evento, Fachin disse ainda que o reconhecimento da democracia como um direito humano autônomo, como está sendo debatido pela Corte Interamericana de Direitos Humanos, poderá fortalecer juridicamente a independência do Poder Judiciário, a autonomia dos tribunais constitucionais, a integridade dos processos eleitorais, os mecanismos de freios e contrapesos, além da proteção das liberdades fundamentais.
23: O Conselho Nacional de Justiça encerrou o primeiro semestre de 2026 com 326 processos julgados pelo plenário e mais de 6 mil processos analisados e arquivados.
22: No período, o órgão também aprovou normas e definiu políticas para o judiciário em todo o país. Marcelo Della Libera.
25: O balanço divulgado pelo CNJ mostra que nos 6 primeiros meses do ano, o plenário realizou 24 sessões, entre presenciais e virtuais. O colegiado também aprovou 15 resoluções de cumprimento obrigatório pelos tribunais e 3 recomendações sobre boas práticas em áreas como gestão processual, inovação tecnológica, direitos humanos, acesso à justiça e melhoria da prestação jurisdicional. Na área disciplinar, o plenário do Conselho julgou 10 procedimentos administrativos disciplinares e aplicou sanções em 8 deles. Também determinou o afastamento cautelar de 9 magistrados durante a tramitação dos processos e analisou 9 revisões disciplinares com aplicação de pena de disponibilidade em 2 casos.
23: Pela primeira vez, o STJ julgou um recurso repetitivo em sessão totalmente virtual.
22: Na ocasião, foram estabelecidos critérios para a concessão da gratuidade de justiça a pessoas jurídicas. Fátima Uchoa.
0: A tese fixada pela Corte Especial do STJ sobre o rito dos repetitivos deve ser seguida por todos os juízes e tribunais do país ao analisarem a mesma questão de direito. O colegiado definiu que a pessoa jurídica deve apresentar informações que permitam avaliar a real situação econômico-financeira, não sendo suficiente demonstrar inatividade ou redução do faturamento. Segundo o ministro relator Luiz Felipe Salomão, a concessão da gratuidade de justiça segue regras diferentes para pessoas físicas, que têm presunção relativa de veracidade na declaração de insuficiência de recursos, enquanto a pessoa jurídica deve comprovar não ter condições de arcar com as despesas processuais.
5: Um estudo inédito foi feito sobre a exclusão de pessoas LGBTQIAPN+, no mercado de trabalho.
6: O relatório foi entregue ao TST. Mila Amaral.
7: O levantamento foi realizado pelo Banco Mundial em parceria com o Ministério dos Direitos Humanos e da Cidadania e outras organizações. De acordo com o documento, a exclusão de pessoas LGBTQIAPN+, no mercado de trabalho, tira da economia brasileira mais de 94 bilhões por ano. Isso acontece porque essa população é mais atingida pelo desemprego e pela informalidade e recebe salários menores. Os dados mostram que o desemprego entre pessoas LGBTQIAPN+, é de 15,2% e mesmo empregados, eles ganham em média 10% a menos.
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0: Aprovado o reajuste anual para acesso ao microcrédito.
1: Boa noite.
2: Boa noite.
1: Criar um perfil falso para enganar outras pessoas pode passar a ser crime específico no Brasil.
0: A Comissão de Segurança Pública aprovou o projeto que inclui no Código Penal o crime de falsa identidade digital para punir a prática conhecida como catfishing, usada em golpes, assédio e outros tipos de fraude. Repórter Bruno Lourenço.
3: O projeto de lei cria no Código Penal o crime de estelionato ou fraude por meio de falsa identidade digital. O senador Hamilton Mourão, do Republicanos do Rio Grande do Sul, destacou que a criação de perfis falsos deixou de ser uma mera travessura online para se transformar em uma ferramenta de crimes graves, como a extorsão financeira e a chantagem íntima, gerando prejuízos severos à saúde mental e ao bolso das vítimas.
4: Catfishing é a prática de criar uma identidade falsa online com o objetivo de enganar, explorar, assediar ou fraudar outras pessoas, geralmente em redes sociais ou aplicativos de namoro. Os motivos para o catfishing variam desde a busca por atenção ou bullying até crimes graves, como golpes financeiros, românticos ou de investimento em criptomoedas, que resultam em perdas financeiras substanciais para as vítimas. Extorsão e chantagem por meio de imagens íntimas ou informações pessoais compartilhadas pelas vítimas, chamada sextorção e roubo de identidade.
3: A proposta estabelece que a punição seja agravada se a fraude for cometida com o uso de ferramentas automatizadas, perfis robôs ou se visar a exploração financeira de pessoas vulneráveis, como idosos.
1: E processos de violência doméstica poderão ter análise mais rápida na Justiça.
0: Avançou o projeto que garante prioridade aos juizados especializados na tramitação das ações previstas na Lei Maria da Penha. Repórter Rodrigo Rezende.
5: Os juizados de violência doméstica e familiar contra a mulher terão prioridade, em relação à chamada Justiça Comum, na análise dos processos relacionados à Lei Maria da Penha. O projeto com esse objetivo foi aprovado pela Comissão de Direitos Humanos. A relatora, senadora Ana Paula Lobato, do PSB do Maranhão, ressalta que essa medida impede conflitos entre órgãos judiciais e dá mais segurança para a mulher vítima de agressão. O relatório de Ana Paula Lobato foi lido na CDH pelo senador Rogério Carvalho, do PT de Sergipe.
6: Ao instituir órgãos judiciais especializados com competência civil e criminal para o processo, julgamento e execução das causas decorrentes dessa violência, a Lei Maria da Penha buscou evitar a fragmentação do atendimento, decisões potencialmente contraditórias e a peregrinação da vítima por múltiplos juízos, assegurando tutela mais efetiva e concentrada.
5: O projeto foi apresentado pela deputada federal Laura Carneiro, do PSD do Rio de Janeiro, e agora será analisado pela Comissão de Constituição e Justiça.
1: E a Câmara dos Deputados pode votar nos próximos dias o chamado PL da Misoginia, um projeto aprovado pelo Senado, que equipara o crime de ódio contra mulheres ao racismo.
0: A proposta torna a prática inafiançável e imprescritível, e prevê pena mais duras para quem discriminar as mulheres. A reportagem é de Yasmin Rodrigues.
7: O projeto de lei aprovado pelo Senado em março inclui a misoginia entre os crimes de preconceito e discriminação já previstos na legislação brasileira. Assim como nos crimes de racismo, a conduta passa a ser considerada inafiançável e imprescritível. A autora do projeto, senadora Ana Paula Lobato, do PSB do Maranhão, afirmou que o objetivo é enfrentar um tipo de violência que muitas vezes antecede as agressões físicas e feminicídios.
8: Estatística crescente da violência doméstica que chega até o feminicídio. Então, antes de chegar no feminicídio, se sofre a violência psicológica, a violência financeira, a violência doméstica, para enfim chegar no feminicídio. Para diminuir os casos de feminicídio, a gente precisa primeiramente combater a violência.
7: A matéria recebeu parecer favorável da relatora, senadora Soraya Tronic, do PSB de Mato Grosso do Sul. Se os deputados aprovarem o texto sem alterações, a proposta segue diretamente para a sanção presidencial.
1: Uma audiência pública das Comissões de Direitos Humanos e de Assuntos Sociais discutiu os impactos das apostas esportivas online no Brasil.
0: O debate apontou que a crescente expansão das bets no país exige medidas de proteção aos consumidores. Repórter Patrícia Oliveira.
9: Para os debatedores, os efeitos das apostas esportivas online sobre o endividamento das famílias e a saúde mental dos brasileiros exigem medidas de proteção ao consumidor. Além do cadastramento do CPF nos sites de aposta, também seria necessária a declaração de renda para o controle do valor apostado e a redução da publicidade das bets. O psiquiatra Hermano Tavares destacou o aumento de casos de jogo compulsivo, o vício que afeta um em cada cinco apostadores.
10: É como se fosse uma droga, gente. Isso teve mais de 100% de aumento de demanda de tratamento para jogo nesse período.
9: O senador Eduardo Girão, do Novo do Ceará, defende o fim das apostas online.
11: Copa do Mundo acontecendo durante esse mês, explodiu
2: ou a propaganda, na minha opinião, deveria acabar, proibir, seja o governo enviando um projeto ou o próprio parlamento deliberar pelo fim.
11: Além de outras propostas em tramitação, um pacote de projetos reunidos pela senadora Damaris Alves do Republicanos do Distrito Federal restringe a publicidade das bets e proíbe a ação de

0: influenciadores digitais.
1: Os atendimentos a pessoas com dependência em jogos de apostas no SUS cresceram 140% entre 2018 e 2025. O dado foi apresentado na audiência pública pela coordenadora do Departamento de Saúde Mental, Álcool e Outras Drogas do Ministério da Saúde, Gabriela de Andrade.
2: Para a senadora Damaris Alves, do Republicanos do Distrito Federal, a expansão das apostas esportivas já afeta a saúde pública e a economia, o que reforça a necessidade de medidas para enfrentar a ludopatia.
3: Quanto tudo isso está custando para o Brasil? O que está arrecadando? Está compensando os danos e prejuízos que os cofres públicos vão ter e já estão tendo?
1: Os limites para o acesso ao microcrédito podem deixar de ficar defasados.
2: A Comissão de Assuntos Econômicos aprovou um projeto que atualiza esses valores anualmente, com base na inflação, para preservar o acesso de microempreendedores e trabalhadores informais ao crédito. O texto segue para a Câmara dos Deputados, se não houver recurso ao plenário. Repórter Marcela Cunha.
4: O projeto prevê a correção anual dos limites de endividamento para acesso ao Programa Nacional de Microcrédito Produtivo Orientado. O PNMPO oferece crédito para financiar atividades produtivas de microempreendedores, pequenos negócios e trabalhadores informais. Hoje, o Conselho Monetário Nacional estabelece dois limites, até R$ 21 mil em operações de microcrédito na mesma instituição financeira e até R$ 80 mil no total de operações de crédito no sistema financeiro, sem contar financiamento habitacional. Mas esses valores podem ficar defasados com o tempo. O relator senador Laércio Oliveira, do Progressistas de Sergipe, afirmou que manter os limites sem correção pela inflação reduz ano a ano o acesso dos pequenos empreendedores ao microcrédito.
5: Mais do que facilitar o acesso ao financiamento com taxas justas, a política de microcrédito atua como um motor de incentivo e profissionalização para os microempreendedores. Em vez de apenas injetar dinheiro, o programa qualifica o tomador para que ele identifique o momento exato de buscar o empréstimo e saiba aplicá-lo com foco na produtividade.
4: Pelo texto aprovado, a atualização será anual pelo IGPM, índice usado para medir a variação de preços na economia.
2: Com edição de Paula Groba e trabalhos técnicos de João Lira, o Jornal do Senado fica por aqui. Acompanhe agora as notícias do Tribunal de Contas da União e da Câmara dos Deputados. Boa noite.
1: Uma boa noite e um bom fim de semana.
6: Minuto do TCU.
7: O Tribunal de Contas da União avaliou se órgãos federais oferecem condições adequadas no ambiente de trabalho para a inclusão de pessoas com deficiência. A auditoria analisou 36 órgãos e identificou barreiras físicas, sociais e organizacionais, além de dificuldades de acessibilidade nos espaços, nos sistemas de informática e nos meios de comunicação. O tribunal também constatou que metade dos órgãos avaliados não possui diretrizes formais de acessibilidade. O TCU recomendou medidas ao Ministério da Gestão, ao Ministério dos Direitos Humanos e a outros órgãos federais. O objetivo é eliminar barreiras e melhorar as condições de inclusão e de trabalho na administração pública federal. Saiba mais em tcu.gov.br.
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8: Deputados definem novas regras para fiscalizar despesas com educação.
9: O projeto cria medidas de saúde para pessoas afetadas por jogos de azar.
8: Avança a proposta que retoma incentivos para o programa Mais Médicos.
9: Boa noite. Comissão de Educação aprova incentivo ao programa Mais Médicos. O repórter José Carlos Oliveira tem as informações.
10: A Comissão de Educação da Câmara dos Deputados aprovou o projeto de lei que retoma incentivos ao programa Mais Médicos, que haviam sido revogados em 2025, diante da lei que criou o programa Agora Tem Especialistas. O texto aprovado permite que os candidatos aos programas de residência médica recebam 10% de pontuação adicional durante o processo seletivo, desde que tenham cumprido integralmente pelo menos um ano de ações em projetos e programas dos Ministérios da Saúde e da Educação, como é o caso do Mais médicos. Para o relator da proposta, deputado Ismael, do PL de Santa Catarina, a medida tem baixo custo, é fácil de ser operacionalizada e, na prática, vai atrair mais jovens profissionais para o programa Mais Médicos.
0: A gente sabe da importância da presença do programa Mais Médico nesses pequenos municípios. E o projeto do deputado Ismael Alexandrino permite que especialistas em medicina também adentrem ao programa Mais Médico, permitindo um maior acesso da nossa população à saúde, tão fundamental, uma das prioridades, sem dúvida, desafiantes para o nosso país.
10: A proposta de retomada de incentivos ao programa Mais Médicos ainda vai passar pelas análises das comissões de saúde e de Constituição e Justiça. Da Rádio Câmara de Brasília, José Carlos Oliveira.
8: Orlando Silva, do PCdoB de São Paulo, comemora a aprovação na Comissão de Constituição e Justiça do projeto que veda o ensino à distância nos cursos da área da saúde. Segundo ele, a formação presencial é indispensável para garantir a qualificação dos futuros profissionais.
9: Orlando Silva acredita que a medida preserva a qualidade dos serviços prestados à população e evita a formação de profissionais com diferentes níveis de preparo. O deputado também defende a rápida tramitação da proposta no Senado.
6: Trabalho.
8: Professora Luciene Cavalcante, do PSOL de São Paulo, apoia a instituição do piso nacional para os profissionais não docentes da educação. Segundo ela, a proposta garante valorização aos trabalhadores da educação básica e prevê remuneração equivalente a 75% do piso do magistério.
9: Professora Luciene Cavalcante afirma que o projeto conta com fonte de financiamento por meio do Fundeb e pede prioridade para a votação no Senado. Ela argumenta que a medida corrige uma injustiça salarial e reconhece o trabalho dos profissionais que atuam diariamente nas escolas.
6: Educação.
8: Foram aprovadas novas regras para fiscalização de despesas públicas com educação. A repórter Paula Bittar acompanhou a votação.
11: A Comissão de Constituição e Justiça da Câmara aprovou uma proposta que define regras para acompanhar e avaliar gastos com educação nos estados e municípios. O texto aprovado confere um papel central ao Sistema de Informações sobre Orçamentos Públicos em Educação, SIOP, um sistema eletrônico gerido pelo Fundo Nacional de Desenvolvimento da Educação, o FNDE, que coleta, processa e disponibiliza dados sobre receitas e despesas com educação. O monitoramento da aplicação de recursos na educação será feito por esse sistema, que também será responsável por manter um portal voltado ao cidadão. Estados e municípios deverão publicar no SIOP até 30 dias após o fim de cada bimestre um demonstrativo com as receitas e despesas da educação. Se o relatório não for publicado, o governo federal poderá suspender as transferências voluntárias, com exceção das destinadas à educação, saúde e assistência social. Durante a discussão da proposta na comissão, o deputado Patrus Ananias, do PT de Minas Gerais, ressaltou a necessidade de garantir transparência nos gastos públicos.
12: Esse projeto me tocou muito o coração, porque eu penso que nós vivemos uma época em que nós aqui na Câmara dos Deputados, parlamentares, precisamos mandar um recado claro, passar uma imagem para o povo brasileiro da nossa correção, do nosso rigor, da nossa transparência na aplicação dos recursos públicos, que não podem ser destinados a projetos mirabolantes, a obras inacabadas, mas destinados prioritariamente às políticas públicas que promovem o desenvolvimento do nosso país.
11: O projeto que define regras para acompanhar e avaliar gastos com educação nos estados e municípios já pode seguir para análise do Senado, a menos que haja recurso para votação pelo plenário da Câmara. Da Rádio Câmara, de Brasília, Paula Bittar.
6: Saúde.
9: Hélio Lopes, do PL do Rio de Janeiro, é autor de projeto que estabelece diretrizes para a caderneta de saúde da gestante e do bebê no SUS. Entre as medidas previstas, o texto determina o uso de terminologia baseada no sexo biológico e veda a adoção de linguagem neutra.
8: Segundo Hélio Lopes, a proposta também define que as cadernetas de pré-natal sejam voltadas exclusivamente à proteção da saúde da mãe e do bebê, sem conteúdos que estimulem a interrupção da gestação. O projeto ainda prevê orientações sobre denúncia e proteção em casos de violência sexual.
9: Projeto de Felipe Beccari, do Podemos de São Paulo, cria uma política de incentivo à produção e ao acesso a medicamentos genéricos de uso veterinário. O deputado propôs estímulos para empresas que produzem esses medicamentos e adotem políticas de preços mais acessíveis.
13: De acordo com Felipe Beccari, a medida busca reduzir os custos dos tratamentos veterinários e ampliar o acesso da população aos cuidados com os animais. Ele acredita que o fortalecimento do mercado de genéricos pode estimular a concorrência, beneficiar tutores e contribuir para o bem-estar animal.
6: Direitos Humanos.
9: O projeto cria uma pensão especial para pessoas que adquirirem deficiência permanente em decorrência de violência doméstica. Um dos autores da matéria, Dimas Gadelha, do PT do Rio de Janeiro, explica que a ideia é indenizar as vítimas sem renda suficiente para garantir o próprio sustento.
13: O texto também dispensa o tempo de carência para a concessão de benefícios às vítimas. De acordo com Dimas Gadelha, a proposta ainda prevê mecanismos para que o Estado busque o ressarcimento dos gastos junto aos agressores.
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6: Ciência e tecnologia.
9: Está pronta para ser votada no plenário da Câmara a proposta que cria uma política para auxiliar na saúde de pessoas afetadas por jogos de azar. A repórter Mônica Tati tem mais informações.
15: A Comissão de Constituição e Justiça da Câmara dos Deputados aprovou o projeto de lei que institui política para atender pessoas e famílias que foram afetadas pelos jogos de apostas. O texto cria a Estratégia Nacional de Atenção Integral às pessoas com necessidades decorrentes das práticas de jogos e apostas. Entre outros pontos, aborda a prevenção, a redução de danos, a proteção e a reinserção social de pessoas que tenham problemas com vícios em jogos. A relatora na comissão, a deputada Laura Carneiro, do PSD do Rio de Janeiro, afirmou que a proposta tem relevância social e sanitária, devido aos efeitos das apostas sobre a saúde mental, a vida familiar e a proteção de grupos vulneráveis. Já o autor do projeto, o deputado Rui Carneiro, do Podemos da Paraíba, informou que o número de pessoas atendidas pelo SUS, o Sistema Único de Saúde, com problemas associados ao jogo patológico, passou de 108 para 1.200 entre 2018 e 2023.
16: Os jogos de azar no Brasil se transformaram numa questão gravíssima de saúde pública. Esse é a moral principal do nosso projeto, dar uma resposta às pessoas que, junto com os seus familiares, estão vivendo essa nova realidade do Brasil, inclusive uma das maiores causas do endividamento do brasileiro. Então, o objetivo é preparar a estrutura, sobretudo de saúde, nas unidades básicas de saúde, nos CAPs, para atender esse novo tipo de paciente, vamos dizer assim, que precisa de socorro.
15: O projeto que cria uma política de atenção às pessoas com problemas com jogos de apostas já foi aprovado por todas as comissões e aguarda a votação do plenário da Câmara. Da Rádio Câmara de Brasília, Mônica Tati.
6: Justiça.
13: Adriana Ventura, do Novo de São Paulo, pede a instalação de uma CPMI para investigar o Banco Master e acusa o governo de priorizar gastos com publicidade em vez de áreas como saúde. Ela defende o combate à impunidade e a responsabilização dos envolvidos em crimes.
9: Adriana Ventura também faz críticas ao governo federal e cita investigações da Polícia Federal envolvendo o Banco Master e integrantes da base governista. Segundo ela, as denúncias reforçam a necessidade de aprofundar as apurações sobre possíveis casos de corrupção.
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18: Comissões.
13: A Comissão de Administração da Câmara debate experiência de ouvidorias externas em defensorias públicas. O repórter Luiz Cláudio Canuto tem os detalhes.
19: 20 unidades da Federação têm ouvidorias externas em suas defensorias públicas, que funcionam como órgãos auxiliares e autônomos para garantir o controle social, a transparência e a participação da sociedade civil. As ouvidorias externas não pertencem à carreira da defensoria e seus integrantes são eleitos a partir de listas tríplices com representantes da sociedade. Criadas pela Constituição de 88, as defensorias públicas são instituições estatais que garantem assistência jurídica integral e gratuita à população que não possui recursos financeiros para contratar um advogado. Elas atuam na defesa dos direitos individuais e coletivos e na promoção dos direitos humanos. A Comissão de Administração e Serviço Público da Câmara dos Deputados debateu a experiência das ouvidorias externas das defensorias públicas com representantes do setor. A audiência pública foi presidida pela deputada Fernanda Melchiona, do PSOL do Rio Grande do Sul, autora também do pedido para a realização do debate.
20: 20 estados já têm a defensoria, a ouvidoria da defensoria pública, que é um órgão do controle social, que não é da carreira da instituição e que é eleita pelos movimentos sociais populares. E por que eu estou fazendo esse preâmbulo? Porque é o único órgão do sistema judicial que tem esse controle externo, externo mesmo, que não é da carreira, que não tem aquele elemento corporativo. Isso é muito importante.
19: Os estados que não têm ouvidorias externas nas defensorias públicas são Espírito Santo, Sergipe, Alagoas, Tocantins, Mato Grosso do Sul, Amazonas, Roraima e Rio Grande do Norte. A Defensoria Pública da União conta com uma ouvidoria geral composta por representantes da sociedade civil. O projeto apresentado no Senado Federal muda a lei de responsabilidade fiscal e destina limite de até 2% da receita das unidades federativas para o orçamento das defensorias públicas, a fim de garantir autonomia financeira. A proposta também impede contingenciamentos severos no sistema de assistência jurídica gratuita. Da Rádio Câmara de Brasília, Luiz Cláudio Canuto.
18: Economia.
9: Florentino Neto, do PT do Piauí, defende o projeto que autoriza a União a criar uma empresa estatal para atuar na distribuição de combustíveis e gás de cozinha. A proposta também permite ampliar a participação pública em refinarias e outras estruturas estratégicas para o abastecimento nacional.
13: No entendimento de Florentino Neto, a medida fortalece a soberania energética e protege o país em situações de desabastecimento. Ele considera ainda que a iniciativa contribui para a estabilidade da oferta de combustíveis, além de proteger os consumidores contra aumentos abusivos.
9: Glauber Braga, do PSOL do Rio de Janeiro, apresentou o projeto que revoga a lei do Programa Nacional de Desestatização. O deputado afirma que a proposta busca fortalecer a presença do Estado em áreas estratégicas, como energia, mineração, telecomunicações e infraestrutura.
13: Glauber Braga avalia que as privatizações reduzem a capacidade do poder público de planejar o desenvolvimento do país. Ele defende que empresas estatais atuem em setores essenciais para atender ao interesse da população, especialmente onde a iniciativa privada não vê lucro imediato.
18: Relações Exteriores.
9: Edilson Barroso, do PL de São Paulo, integra a Frente Parlamentar Mista em apoio à integração União Europeia-Mercosul, criada para acompanhar o acordo comercial entre os dois blocos. Ele detalha a importância da fiscalização legislativa para dar mais segurança às empresas brasileiras.
13: Adilson Barroso afirma que o acordo vai reduzir aos poucos impostos cobrados sobre milhares de produtos e serviços. O deputado aponta que a mudança pode facilitar as vendas do Brasil para outros países e atrair novos investimentos.
18: Agricultura.
9: Representantes da cadeia de produção do tabaco defenderam na Câmara uma proteção para o setor. A repórter Maria Neves nos conta quais as propostas.
3: Representantes da cadeia produtiva do tabaco reclamaram em audiência pública na Câmara dos Deputados que o sistema integrado de produção do setor está ameaçado no Brasil. De acordo com o deputado Heitor Schur, do PSD Gaúcho, que pediu a realização do debate, o aumento do número de produtores independentes e a carga tributária representam as principais ameaças à produção integrada de fumo no Brasil. Heitor Schur afirma que o sistema integrado foi construído há mais de 100 anos e engloba desde os produtores de fumo até a fabricação dos produtos derivados, como cigarro. O deputado argumenta que essa organização é importante para garantir aspectos como equilíbrio entre produção e demanda, assistência técnica e controle da qualidade dos insumos. Com o crescimento dos produtores independentes, ele acredita que essa estrutura esteja ameaçada.
21: Nós temos diversas safras dentro de um ano. Uma vez era a safra do fumo, agora é a safra de verão, a safra de inverno, a safra de primavera. Está plantando e colhendo o ano inteiro. Talvez isso para a indústria seja muito bom, mas para o segmento que está lá no campo eu não vejo ganhar com isso. E, ao mesmo tempo, a gente percebe que cada vez tem mais produtores independentes plantando por conta. Não sei se os insumos que eles usam são os corretos. E essas coisas acabam influenciando também o nosso setor.
3: Com o aumento da produção, Heitor Schur afirma que houve queda no preço do tabaco. O deputado sustentou que, enquanto em janeiro a arroba do produto custava R$ 340,00, hoje está sendo vendida por R$ 260,00. Da Rádio Câmara de Brasília, Maria Neves.
13: Marcelo Moraes, do PL do Rio Grande do Sul, defende a securitização das dívidas dos produtores rurais do estado. Na visão do deputado, a medida é essencial para permitir a renegociação dos débitos acumulados após anos de estiagem e das enchentes de 2024.
9: Marcelo Moraes afirma que os agricultores não pedem perdão das dívidas, mas condições para quitá-las. Ele também cobra a apreciação da proposta pela Câmara, alegando que a demora na votação agrava a crise no campo e compromete a economia gaúcha.
18: Meio Ambiente.
13: Cabo Gilberto Silva, do PL da Paraíba, critica a atuação de órgãos federais durante operações de fiscalização ambiental em Novo Progresso, no Pará. Segundo o deputado, as ações truculentas provocam conflitos com produtores rurais e moradores da região.
9: Cabo Gilberto Silva pede ao governo federal que reveja a atuação dos órgãos responsáveis pela fiscalização ambiental na região. No entendimento do parlamentar, é necessário garantir o cumprimento da legislação sem comprometer os direitos dos produtores.
13: Joaquim Passarinho, do PL do Pará, também denuncia a truculência de órgãos federais durante a operação de fiscalização ambiental em Novo Progresso. O deputado defende que a fiscalização seja conduzida com respeito à população e prioridade para medidas de orientação.
9: Joaquim Passarinho cobra do governo ações para acelerar a regularização fundiária e ambiental na região. Segundo o parlamentar, é preciso garantir segurança jurídica aos produtores e conciliar a proteção do meio ambiente com o desenvolvimento das atividades econômicas locais.
13: Termina agora o jornal Câmara dos Deputados, produzido pela Rádio Câmara, com trabalhos técnicos de Wellington Teles e apresentação de Ana Raquel Macedo e Márcio Aquiles Sardi. Boa noite.
9: A Voz do Brasil volta na segunda-feira. Boa noite e bom final de semana.
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0: Eita coisa boa. Tô no pedaço, gente linda. Começa o Arena Up desta sexta-feira, dia 3 de julho. E tem música boa na programação. Aproveite a sua noite e um lindo fim de semana pra você. Simone Mendes, chega junto, dois fugitivos.

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0: propósito, tchau amor e um beijão para a Dayana Araújo. Obrigada pela participação, Dai. Timóteo, Ana, boa sexta para você também, queridão. Muito obrigada pela participação. E um beijo para o Raimundo, que gostaria de ouvir João Gustavo e Murilo. E hoje tem João Gustavo e Murilo no Arena Up. Um beijo para você.
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hora do primeiro intervalo no Arena Up. Eu encerro a sequência com Bruno Mars, I Just Might. Teve também Lençol Dobrado, João Gustavo e Murilo. Eu não demoro, tá?

0: 10h22.
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Aqui sempre tem música boa, a música que combina com o nosso fim de semana. Esse é o Arena Up. Faz amor comigo só hoje, Israel e Rodolfo e Wesley Safadão.

Gustavo Lima com a Ana Castela Canudinho e um beijão para a Valesca, final do telefone 7655. Yolanda Santos, Ana, indo ao cinema com o meu gatão. Gostei, Yolanda, bom programa para vocês, um beijo. Marcelo também tá curtindo a gente, final do telefone 1055. Ana, estou em casa, já vou tomar um sorvete na praça. Marcelo, bom programa, muito obrigada pela sua companhia.

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0: Essa tem o ritmo do fim de semana. Dança Kuduro com Dom Omar e Lucenzo. Antes, Matheus e Cauã, A Rosa e o Beija-Flor. Eu não demoro.
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3: 10h52.
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8: 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Programação feita especialmente para o seu fim de semana. Excelente noite de sexta para você. Esse é o Arena Up. Guilherme e Benuto cantam Sujeito Homem.

Marrone por aqui, Bote Azul. Antes, Luana Prado, depois. Douglas, um beijo pra você. Final do telefone 2604. Obrigada pela sua companhia. Um beijo também para a Rayane, Rayane Souza. Muito obrigada, queridona. Um beijo. Ivonaldo Ramos tá curtindo a gente. Um beijo pra você, Ivonaldo. E o Marquinhos do Táxi também tá curtindo o Arena Up nesta sexta. Bom trabalho pra você, Marquinhos.

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1: Passando gente. Por aqui a dupla Zé Neto e Cristiano. Alô, Ambev. Antes o Gustavo Mioto com a Mari Fernandes. Eu gosto assim, música, aliás, que o Vildomar nos pediu. Um beijo pra você, Vildomar. Obrigada pela participação. Um beijo pra Angélica, final do telefone 1028. E o Lucas também tá curtindo a gente. Um beijão pra você, Lucas, final do telefone 8094.

0: hora de encerrar o Arena Up desta sexta-feira maravilhosa. Gwen Stefani cantou Holaback Girl. Teve também Hugo e Guilherme com a Maiara Maraíza, morena de Goiânia. Aproveite muito o seu fim de semana e muito obrigada pela sua companhia aqui no Arena Up. E você pode participar a hora que você quiser de toda a programação da rádio. 3499-136-2203. Beijo da Ruiva. Fica bem.
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3: Up. 11:53.
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0: Eu te faço companhia nesta noite de sábado, dia 4 de julho. Tudo bem com você? Aproveite o nosso momento. Curta boa música. Procure relaxar nessa madrugada. Hoje eu começo com Prince, Purple Rain.

Dear Hook, Sharing the Night Together. Antes, o que eu também não entendo com o Jota Quest. Um beijo para Simone, final do telefone 4492. Ana, bom fim de semana para você. Para você também, Si. Muito obrigada pela sua companhia. E o Rodolfo tá curtindo a gente. Ele manda um beijo para a Alessandra, a sua namorada. Obrigada pela companhia de vocês. Uma ótima noite.

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2: De volta com o No Ritmo do Amor e o nosso WhatsApp para você participar é o 3499-136-2203. Eu te espero também lá no meu Insta, no Sou Ana Paula Barros. Esse é o Billy Joe, Honesty. Ainda hoje tem Nickelback e Clayton e Cledir.

Passando por aqui, Laura Pausini, Una Emergenza d'Amore. E quem passa também é o Joaquim Pereira. Muito obrigada pelo carinho, Joaquim. Marcondes, final do telefone 4070, tá curtindo a gente? Ana, eu adoro o seu programa. Bom fim de semana para você também, Marcondes. E um beijo para a Cléo, e ela manda um beijo pro Renato, o seu marido há 7 anos. Muitas alegrias para vocês.

0: Meia-noite, 54.
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2: Sabe o que eu e você precisamos? Focar em investir nas pessoas que nos inspiram, não naquelas que nos irritam, que fazem a gente perder a paciência. Pra quê? Só pra gente se aborrecer? Vamos viver a vida de um jeito mais leve. Tim Moore. Yes.

Esse foi o Justin Timberlake, Mirrors. Para você uma ótima noite e obrigada pela companhia, Kleberson. Ele escreveu: Ana, estou tão cansado que não consigo dormir e estou adorando a sua programação. Bom descanso para você, Kleberson. Um beijo também para o Marcelino Dias e o Luiz Cláudio, tá curtindo a gente. Um beijo para você, Luiz.

Encerrar a sequência, Gloria Estefan, Rich, antes que de abelha, nada por mim. Eu volto depois do intervalo com Against the Odds, Phil Collins.

0: 1h25.
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13: Música boa toca no ritmo do amor, mas você pode pedir a sua música romântica.

aqui na programação Genesis Into the Deep. Antes, Lolayan Messi. Um beijo para o Jacinto, final do telefone 0442. Um beijo para a Ivonete, final do telefone 6624. E um beijo também para a Cláudia. Ana, estou sem sono e adorando o seu programa. Te escuto sempre. Um beijão, querida. Obrigada pela sua companhia. Já já o soninho chega.

0: Está na hora de encerrar no ritmo do amor deste sábado. The Stylistics, Give a Little Love. Teve também Titãs, Os Cegos do Castelo. Um ótimo fim de semana para você e obrigada pela sua companhia. Lembrando que eu e você temos um encontro marcado aqui na rádio, todas as noites. Para quê? Para a gente viajar no tempo e ouvir boa música. Beijo da Ruiva. Fica bem.
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0: 1:54.
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7: Uma ótima madrugada pra você, um ótimo fim de semana, sabadão, e eu te faço companhia. Eu sou a Ana Paula Barros e aqui no Sonâmbulos você pode participar também. Deixe o seu pedido musical pra gente. Logo, logo você vai ouvir a sua música preferida. 3499-136-2203 é o nosso WhatsApp. E todas as madrugadas, eu, Ana Paula Barros, te faço companhia. Seja bem-vindo, você não está sozinho.
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7: A primeira de hoje é Jorge Mateus.

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0: Dando presença no Sonâmbulos, Luan Santana. Hora do nosso intervalo comercial, mas eu não demoro.
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0: Duas e 23.
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0: 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De volta com Sonâmbulos para te fazer companhia todas as madrugadas. Se você está trabalhando, bom trabalho para você.
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0: Chega junto, Felipe Araújo.
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0: de amor a você.
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1: Eu acho que você tem que mandar aquela mensagem. Mas manda o que está no seu coração.
2: Porque se fosse eu falaria mais ou menos assim.
3: Ei, boa noite.

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1: Marcando presença no Sonâmbulos, Henrique Juliano. Aqui no Sonâmbulos sempre tem música boa. Depois do intervalo, eu continuo com você.
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4: Duas e 54.
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11: De volta com Sonâmbulos. E você é sempre muito bem-vindo.
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11: É a vez do Zé Neto e Cristiano.

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0: marcando presença no Sonâmbulos, Gustavo Mioto. Hora do intervalo comercial, mas eu volto bem rápido. Me espera.
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3: 3h24.
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0: Esse é o Sonâmbulos e com você o programa fica muito melhor.
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0: É a vez da dupla Diego e Vitor Hugo.

0: alguém aí? Tá acordado, né? Sonâmbulos.
1: Presta atenção, né?

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0: presença no Sonâmbulos, Matheus e Cauã. Esse é o Sonâmbulos e com você o programa fica muito melhor.
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3: 3:55.
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0: A sua melhor companhia nas madrugadas. Eu tô de volta com Sonâmbulos.
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0: Canta pra gente, Simone Mendes.

0: marcando presença no Sonâmbulos, Hugo e Guilherme. Mais um intervalo pra gente. Eu não demoro.
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3: 4h24.
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0: Que bom que você tá aí do outro lado, curtindo a nossa programação. Agora tem Luan Santana.

0: Cari Fernandes.
1: Na hora, Prado.
2: Que delícia estar com você.
1: Que pancada de mulher.

0: Sonâmbulos deste sabadão fica por aqui. Muito obrigada pela sua companhia. Beijo da Ruiva. Fica bem.
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0: 4:55.
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0: Muito bom dia, um ótimo sábado pra você. Eu sou o Luciano Leão e a partir de agora, pra você tem o Pé no Barro, pra você tem a viagem ao passado. Prometo que eu vou trazer aquela que você quer ouvir faz tempo. Hoje, sabadão, é dia 4 de julho, gente. Dia do operador de telemarketing. Mercado que dá emprego pra tanta gente, né? Um abraço a você que é operador, você é operadora de telemarketing. Ó, Leandro e Leonardo, vem por aqui. Roberta Miranda, vem também. E vamos começar? Vamos começar.

0: coisa boa, ó, relembrar. Não é bom, não é bom? Não, não mexe com o coração da gente? Claro que mexe. Ô, oh, delícia. Pode ficar aqui, viu? Ah, mas pode ficar porque eu prometo que vem Gino e Geno. Prometo pra vocês, Zé Henrique e Gabriel. A produção aqui capricha, gente.
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3: 5h25.
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0: Vamos com muito mais. Agora tem Lio e Léo. É a saudade, é o pé no barro.

novo, né? Oh, mas é bom demais, gente. Oh, saber que você tá aí com a gente, tá relembrando. Todo mundo viajando no tempo, né? É bom demais, nosso encontro diário com você. Daqui a pouco prometo que vem uma frase. Aquela frase que vai

0: 5:55.
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0: Eu sou o Luciano Leão e continua o Pé no Barro. É a segunda hora com o melhor da música do passado. Vamos abrir essa hora? Vamos abrir mandando uma mensagem motivacional aí, vai.
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0: É a frase Pé no Barro pra você e hoje ela manda o seguinte: a direção em que você segue é mais importante do que a velocidade que você tá indo, viu? É, quem corre demais às vezes se perde pelo caminho. Vamos com César Menotti e Fabiano.

0: Curto por aqui, você com a gente, sempre, todos os dias. Pode ficar aí porque vem César e Paulinho já já, Marlon e Maicon também, né, produção? Tô falando, gente, tô dizendo. É no barro.
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3: 6:24.

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14: Pra você agora vem Jads e Jadson. Você tá aqui, ó, com o pé no barro.

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Eduardo Costa, agenda rabiscada. Confesso que eu cantei junto aqui, meio desafinado, mas cantei, viu? E vou continuar cantando, mas eu vou fechar o microfone, pode ficar de boa. Vem Gilberto e Gilmar, esses cantam de verdade, né?

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nosso ponto final de hoje, o nosso encerramento. É, fechando o pé no barro de hoje, mas amanhã, todo dia você sabe que a gente vem, né? Então amanhã não seria diferente. Vamos estar com você de novo, com essa equipe maravilhosa aqui esperando todo mundo, tá? Um beijo, gente. Produção, obrigado por mais uma, hein? Valeu, amanhã tem mais. Oh!

0: 6:52.
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26: 6h59.
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33: Olá, muito bom dia, amigas e amigos ouvintes. Está começando agora o Sabadão da 91. A partir de agora até as 9, muita música boa para você curtir o seu início de final de semana. E são 2 horas com as melhores músicas, os sucessos de banda, o melhor da música gaúcha e também a música sertaneja passando por aqui no seu sabadão.
34: Que pressão, cowboy!
33: Hoje mais um sabadão, dia 4 de julho de 2026. Sou Maronês aqui na apresentação, aqui também nos trabalhos técnicos, né? Amigo Richard fazendo aquele trabalho especial para você, aquele atendimento muito especial para você, amigo ouvinte, que participa com a gente.
35: Aqui tem coragem.
33: E tem mesmo, você participando com a gente aqui nesse sabadão, concorre a muitos brindes aqui, é um sanduíche Austin mais Coca 200ml do Alto Posto Bom Princípio, também o churrasco de gado aí da Casa de Carnes Bertoldi, mais uma cartela da rifa de São Cristóvão que acontece no próximo dia 19 e também o kit churrasco do Ítalo Supermercado.
32: Alô, potência!
33: Vem participar com a gente aqui através do Facebook e também através do WhatsApp. Manda mensagem pra gente aqui no 993-56377.
36: E agora você!
33: Começando bem com Rio Negro e Solimões, movidos pela emoção. Bom dia!

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2: Interativa FM, 7 horas e 9 minutos. Olha, está acontecendo aqui, acontece daqui a pouco, né? Começa daqui a pouco, às 8, das 8 às 11, né? O brechó do Núcleo da Mulher Empresária, né? Acontece agora neste sábado, das 8 às 11.

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2: Interativa FM, 7 horas e 29 minutos. Olha, o Clube de Mães Emanuele de Brito e do Bairro São Francisco convida toda a comunidade de Ampere e região para prestigiar a Feira de Artesanato com Festa Junina, né? Você é convidado a participar aqui hoje, neste sabadão, dia 4. Começa às 8, né? Início às 8 horas da manhã e vai até às 16 horas, né? O local aí é no Bairro São Francisco, na Avenida Rio Branco, próximo ao Clube da Terceira Idade. Será um dia especial para conhecer e adquirir lindas peças de artesanato produzidas com muito carinho e dedicação pelas artesãs do clube. Além disso, o evento contará com o clima acolhedor da Festa Julina, né? Agora é Júlio, Festa Julina, né? E proporcionando um momento de confraternização para toda a família. Esperamos você também. Vem aí você também para o Clube de Mães Emanuele de Brito, né, do bairro São Francisco, acontecendo hoje, então, aquela festa junina também, e também com a venda de vários produtos de artesanato aí do Clube de Mães Emanuele de Brito, do bairro São Francisco. 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Agora queremos mandar um alô especial, um bom dia para o Fredolino Ribeiro Borges, ele está lá no Arroio do Tigre, lá ouvindo a gente. Aquele abraço para o Fredolino, obrigado pela companhia. E também a Maria de Lourdes Crestanello, né? E por aqui também com a gente a Mariana Zabotti, do loteamento Bela Vista. Também a Maiara Carnetti. Aquele abraço, um bom dia também para o Fernando Zabot. A Igrovan Zabot também ligadinho com a gente. Aquele abraço para o Júnior Zucchelli, ele que é lá do bairro Uaçari. Jocely do Nascimento de Lima, da linha São Salvador, e também amigo Gabriel do Nascimento de Lima. Aquele abraço a toda a família aí. E também ao Samuel Schwenk, ele que é lá do quilômetro 45.
3: Ô, Aranês, solta um sucesso de banda aí pra gente.
2: Brilhação chegando no sabadão, louco apaixonado.
4: Salve pra todos os loucos apaixonados que estão aí com a gente. Aquele cara que defende seu grande amor.

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2: Olha, são 7 horas e 40 minutos. 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Para quem está ligadinho com a gente, quero mandar um alô especial, amigão, o Leomar dos Anjos, lá do bairro Rondinha, também por aqui com a gente, Belunido Amaral, lá do bairro Uaçari, a Márcia Fagundes, do São Francisco, também lá do Água Verde, a Marta Luciane da Silva. Alô, Marta, aquele abraço, obrigado pela companhia. E também a Flávia Prestes Soares, lá de Pinhal de São Bento. Por aqui também, lá no Colina Verde, a Lacir Delane, a Elidiane Santana, também lá do bairro Rondinha, amigão Arthur de Medeiros dos Anjos. Aquele abraço também para a Letícia Machado, do Santa Paulina, e também amigão Elias da Silva, lá do bairro São Francisco.
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3: É o seu sabadão com mais brilho, mais alegria aqui na 91.7 e o sabadão da 91. Olha, acontece aqui no próximo dia 8 de agosto, né? Próximo dia 8 de agosto, o grande jantar, né? Para a reconstrução da casa do nosso amigo Nelson dos Santos, que foi destruído por um incêndio há pouco tempo aí. E o pessoal está se unindo e fazendo a reconstrução da casa do Nelson dos Santos. E você é convidado aqui a participar do jantar que acontece aí no próximo dia 8 de agosto, né? Tem fichas à venda aí na Maronês Materiais de Construção. E também, né, se você quiser colaborar com alguns materiais, pode deixar disponível aí na Maronês Materiais de Construção para o seu Nelson dos Santos. 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Agora, queremos mandar um bom dia especial aqui para o Adriano de Oliveira Gochinski, também a Maria da Luz de Oliveira, amigão Valmor Sesca, os amigos que estão lá no bairro Uaçari, ligadinhos com a gente. Aquele abraço também para o Newton Fagundes, lá do bairro Santa Mônica, mandando toda a programação para o gênero Yuri de Souza. E também por aqui a Marivane Fagundes, o Ivan Lucas da Silva e a Ana Bolba, os amigos lá do Santa Mônica, aquele abraço especial. E também a Karine Mor, ela que é lá do Santa Paulina. Bom dia para Lourdes Zeferino, a do São Francisco. E também a Cibele da Silva de Oliveira, ela que é lá do Santa Mônica.
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5: Bom dia!
4: Bom dia especial aqui para a Raquel Butti de Oliveira, lá do bairro São Francisco. Também por aqui com a gente o Márcio Kempa, Dona Clementina, também o Paulo César Kempa, é os amigos lá do Santa Mônica. Também a Silvane Orso, da linha São Salvador, lá do bairro São Francisco. Um bom dia para a Ketlin Nascimento, também a Benta Ramos. Bom dia também para o Nicolas José Brandi, da Santa Luzia, e também o Ivan Augusto Brandi. Ele abraça um bom dia também para a Clarice Américo, lá do Água Verde.

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3: É isso aí, seja bem-vindo aqui à programação do Sabadão da 91. Vem participar com a gente, concorra aos brindes desse sabadão. E hoje temos o sorteio do sanduíche Austin, mais coca 200ml, do Alto Posto Bom Princípio. Também o churrasco de gado aí da Casa de Carnes Bertoldi. Mais uma cartela da rifa de São Cristóvão, que acontece no próximo dia 19 de julho. E também o kit churrasco do Ítalo Supermercado, hein? Vem participar com a gente aqui através do Facebook e também através do WhatsApp, aqui o 993-56377, está valendo também a sua participação através da live que está aí para você. Olha, está acontecendo aqui nesta manhã de sábado o brechó, é o brechó do Núcleo da Mulher Empresária, né? Que está aconteceu sábado, mas devido à chuva foi prolongado aí para hoje, né? Hoje, dia 4 de julho, acontece que na Praça Central, o brechó do Núcleo da Mulher Empresária. Você pode vir aí e adquirir várias peças, né? São várias peças de inverno e de verão. Inverno e verão, e também tem calçados feminino, masculino e adulto, também na linha infantil. É, não deixe de aproveitar, você pode adquirir ótimas peças aí e com preço especial, colaborando aqui com o brechó do Núcleo da Mulher Empresária de Ampere. Olha, já acontece hoje também lá na linha São Salvador, né, o grande jantar dançante, né, que acontece hoje, dia 4 de julho, também com o jantar. E após tem a animação, após o jantar tem a animação de Los Calientes, né? Animando aquele bailão hoje que acontece lá na comunidade da linha São Salvador, jantar dançante. Você é convidado a participar em fichas à vendas aí com a diretoria e também aí na Maronês Materiais de Construção. E tem mais festa ainda aqui por aqui acontecendo lá no CTG Gildo de Freitas, né? Festa da Cavalgada em honra a São Pedro, que acontece amanhã, domingão. E você é convidado aí a participar, né? Vai ter aquela churrascada lá para você, aquele delicioso churrasco lá no CTG Gildo de Freitas, amanhã, da Festa da Cavalgada em honra a São Pedro, em fichas à venda com o pessoal da diretoria e também lá na Maronês Materiais de Construção. Então, queremos mandar um alô especial, um bom dia aos amigos que estão com a gente nesta manhã de sábado, participando aqui da programação, a Clarice Américo, lá do Água Verde, também o Sadi Ramos, ele que está lá no bairro São Francisco, meu amigo Sadi, sempre com a gente, todos os sábados, toda a família, também aquele abraço especial. Também aqui a Lidiane Reitz, também a Isabela Reitz, Voma da Silva, a Elisa Reitz, e também o Adriano Carvalho, aquele abraço, Adriano Carvalho, Voma da Silva, os amigos aqui do Centro de Ampere, todo o pessoal ligadinho com a gente, aquele abraço especial aí. E também o Roberto Vanceto, lá de Pinhal de São Bento, lá da linha Nova Bélgica, abraço Roberto, obrigado pela companhia. E também a Inês Vajoca, da linha Santa Rita, bom dia para a Cirlei Teodoro, lá do Orçamento Notável, a Isabelle dos Santos Pedotti e também a Isadora Alonso, lá do Santa Mônica.
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2: Olha, são 8 horas e 23 minutos. 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Olha, queremos mandar um alô especial, um bom dia para Marizane Siqueira. Alô, Marizane, ela que está aqui e lá em Santo Antônio do Sudoeste. Aquele abraço, obrigado pela companhia. Também William da Silva, Matheus, lá do Santa Paulina. Por aqui também, Eloá Vitória, do Colina Verde. Lá do Jardim Floresta, Clenir Gorowski. Também a Marisa Machado, aqui do Centro. Bom dia para a Josiele de Lara, a do Santa Mônica, Isaac Cauê de Lara também. Aquele abraço, bom dia para Adriana da Silva Rufi, lá do Santa Mônica. Do Menino Deus por aqui com a gente, Elizabeth Sauer. Também a Neiva Gregorek, lá do bairro São Francisco. E também aquele abraço especial, né, para o Cristiano Vilante, ele que está lá no bairro São Francisco.
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2: Morena Misteriosa chegando por aqui com Céu e Cantos.

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4: Interativa FM, 8 horas e 36 minutos. 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Olha quem está participando com a gente aqui, já concorrendo aos prêmios deste sabadão por aqui, é a Sônia Soares. Alô, Sônia, obrigado pela companhia lá do Nossa Senhora das Graças. Amigão Flávio Solano, lá do bairro São Francisco. Amigão Fiorino Sajorato, também a Roseli Marzevski. Aquele abraço, bom dia para a Olga Sajorato. Também a Marlene da Silva Santos, do Industrial Gilberto Simoneto, né? Ademir da Silva Santos, e também a Vanessa Buchmeier, da linha San Sebastião.

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5: São 8 horas e 46 minutos. Olha, o Clube de Mães Emanuele de Brito do bairro São Francisco convida toda a comunidade de Ampere e a região para prestigiar a Feira de Artesanato com Festa Junina, né? Acontece hoje, né? Já começou, hein? É das 8 às 16, é aí no bairro São Francisco, na Avenida Rio Branco, próximo ao Clube da Terceira Idade, né? Será um dia especial para conhecer e adquirir lindas peças de artesanato produzidas com muito carinho e dedicação pelas artesãs do clube. Além disso, o evento contará com o clima acolhedor da Festa Junina, né? Acontece também a grande Festa Junina, e proporcionando um momento de confraternização para toda a família. Venha você também aí ao Clube de Mães Emanuele de Brito, aí no bairro São Francisco, né? É a Feira de Artesanato com Festa Junina. Olha, você que quiser colaborar, né, fazer uma boa ação, aqui está sendo promovido uma ação aqui, é um jantar para reconstrução da casa do seu Nelson dos Santos, que foi destruído por um incêndio há dias atrás aí, e o pessoal se uniu, os vizinhos, os amigos aí, se uniram para fazer uma ação aqui, um jantar para a reconstrução, arrecadar materiais para a reconstrução da casa do seu Nelson dos Santos, né? O jantar acontece no próximo dia 8, né? 8 de agosto. Você encontra fichas à venda com o pessoal que está vendendo por aí, também lá na Maronês Materiais de Construção. E se você quiser também colaborar com materiais, pode deixar disponível aí na Maronês Materiais de Construção também a sua doação para a reconstrução da casa do seu Nelson dos Santos. Além, queremos mandar um alô especial, um bom dia, né, aos amigos que estão com a gente por aqui nesta manhã de sábado. Rafaela Monique de Sena de Lara, lá do bairro Rondinha. Aquele abraço aqui, um bom dia para a Rosângela Souza, a do Vila Bela, também participando com a gente aqui. A Beloni Barcelos do São Francisco, a Regiane Souza, ela que é lá do Santa Mônica, também com a gente aqui, curtindo aqui a programação. A Alex Furlan, lá da linha Furlan, também por aqui com a gente. Aquele abraço, bom dia para o Sérgio Lesenfeld do Santa Mônica, do Água Verde, o Renan Veloso, também por aqui com a gente, a Marilene Titon e também o Brian José, lá do Santa Paulina.

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1: Olha, faltando 5 minutinhos para as 9, chegou o momento de fazermos o sorteio dos brindes para você, amigo ouvinte, que participou com a gente nesta manhã de sábado aqui do Sabadão da 91. E vamos iniciando aqui com o sorteio do sanduíche Austin, mais Coca 200ml e do Alto Posto Bom Princípio, né? 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
2: Olha só, saiu para o nosso ouvinte a Marta Luciene da Silva, lá do Água Verde.
1: Valeu, Marta, obrigado pela sua participação, né? Só chegar por lá durante a semana e saborear o delicioso sanduíche Austin, mais a Coca, a do Alto Posto Bom Princípio.
2: Parabéns aí, Marta.
1: E agora sorteio do churrasco de gado aí da Casa de Carnes Bertoldi. 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
2: Olha só, saiu para Cibele da Silva de Oliveira, do Santa Paulina.
1: Valeu, Cibele, obrigado pela sua participação. Pode chegar por lá, né, a partir de segunda aí e retirar o seu churrasco aí da Casa de Carnes Bertoldi.
2: Parabéns, Cibele.
1: Seguimos com o sorteio da cartela da rifa de São Cristóvão, né, tradicional festa de São Cristóvão, que acontece aí no dia 19 de julho e tem o sorteio de vários prêmios para você. Você pode adquirir a sua cartela. Todo o pessoal está vendendo aí. Você encontra também cartelas Anamaronês, materiais de construção.
2: Saiu para o Nicolas José Brandt, lá da Santa Luzia.
1: Valeu, Nicolas. Obrigado pela sua participação e boa sorte.
2: Parabéns, Nicolas.
1: Seguimos agora com o sorteio do kit churrasco e do Ítalo Supermercado em 2 quilos de costela bovina, mais uma caixa de cerveja lata, Skol Brahma para você. E o Ítalo Supermercado também atende você todos os dias da semana, né? 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
2: Saiu para o Fredolino Ribeiro Borges, lá do Arroio do Tigre.
1: Valeu, Fredolino. Obrigado pela sua participação e pode passar durante a semana e retirar o seu brinde, né? O kit churrasco do Ítalo Supermercado.
3: Acabou. Que pena.
1: Vamos encerrando por aqui mais uma edição do Sabadão da 91. No próximo sábado, se Deus quiser, estaremos por aqui novamente trazendo aquela seleção especial de músicas para você curtir o seu início de final de semana. Até sábado que vem. Tchau, tchau.
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1: Interativa, 9 horas e 59 minutos.
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1: Bom dia, bom dia! Tá chegando o nosso Super Manhã Sabadão, tá aí! Que maravilha, que beleza! Hoje, sábado 4 de julho de 2026, estamos chegando na área com o nosso Super Manhã. Aquele abraço pra você, ligadinho na sintonia da melhor, acordou agora, tá aí tomando um cafezinho, tomando um mate, com o radinho ligado, curtindo a melhor programação. Seja muito bem-vindo, bem-vinda! A partir de agora, eu, Wanderlei Silva, no comando do Super Manhã. E o chegou o dia, hein? É o dia do sorteio de mais um kit churrasco completinho do supermercado Manfroy. Então, a partir de agora, tá liberado aí participar. Só que hoje é o seguinte, hein? Você vai dizer seu nome, seu bairro e qual o placar do jogo de amanhã entre Brasil e Noruega, tá bom? Aí manda lá no WhatsApp, é apenas áudio, um áudio por WhatsApp, 99356377, WhatsApp da Interativa aí para você, né, concorrer àquele kit churrasco de respeito, com carne, linguiça, carvão, pão de alho, refrigerante e uma caixinha de cerveja. Bom demais, né? É, então bora lá, 99356377, apenas áudio, um áudio por WhatsApp, seu nome, seu bairro e o placar do jogo de amanhã entre Brasil e Noruega.

0: Beleza, Interativa, 9 horas e 19 minutos. Bom dia, bom dia. É o sabadão, amanheceu friozinho, né? Conforme a previsão do tempo dizia, hoje ia estar um friozinho pela manhã, mas agora já deu uma esquentadinha, 10 graus, quer dizer, esquentadinha não, né? Menos friozinho, aí 10 graus, tivemos aí uma mínima de 5 graus, né? Na madrugada, amanhã de sabadão, e bora lá, vamos esquentando o clima por aqui, porque amanhã tem Brasil e Noruega em campo, jogo decisivo aí, hein? Mata-mata, será que o Brasil vai? Será que o Brasil fica? Qual que é o seu palpite? Manda lá no WhatsApp da 91993563377, dizendo o seu nome, seu bairro, o seu palpite sobre o jogo de amanhã. Somente áudio, hein? Manda áudio lá. E você vai concorrer ao kit churrasco de hoje no oferecimento do Supermercado Manfroy.
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10: Olha lá, Interativa, agora 9 horas e 26 minutos. Bom dia, bom sabadão, maravilhoso final de semana. Você na sintonia da melhor. E bora lá dando sequência ao nosso Super Manhã e vai participando, hein? Você que ligou o rádio agora, hoje é sabadão, hein? Hoje tem sorteio do kit churrasco, oferecimento do Supermercado Manfroy. Aquele kit completinho com carne, linguiça, carvão, pão de alho, refrigerante, caixinha de cerveja para garantir o seu churrasco aí, né? No final de semana, 99356377. Somente áudio, tá bom? Um áudio por WhatsApp. E hoje você, né, diz aí o seu nome, seu bairro e qual o placar do jogo de amanhã entre Brasil e Noruega, hein? Bora que bora, energia positiva, que amanhã o Brasil tem que passar, né? Ontem a Argentina quase pegou o avião das 9 pra casa, mas conseguiu, foi um sufoco, hein? Aí a seleção do Cabo Verde, rapaz, deu um suador aí. Os homens estavam com a língua de fora, argentinos aí, né, no final dos quase 120 minutos, estavam quase entregando a toalha, mas foram com a raça e conseguiram aí. Mérito para o Cabo Verde, que jogou demais, hein? Uma seleção estreante na Copa do Mundo, aí mostrando para o que veio. Bora lá, 9h27, vai mandando sua participação, já tem participação aqui, bom dia.
7: Bom dia, Vanderlei. Aqui é a Sônia Martins, da linha Guarulhos.

0: Preta. Eu queria pedir uma música aí bem bonita e oferecer para o meu pai, o Popular Doro, que ele está de aniversário hoje. Amanhã, aliás, 84 anos. E o jogo do Brasil, domingo, 2-1 para o Brasil. Obrigada.
1: Beleza, valeu, Sônia. Parabéns aí pro paizão. Feliz aniversário, tudo de bom. 84 anos, já viu alguma Copa, hein? Já viu alguns títulos aí do Brasil. Parabéns aí, o paizão. Feliz aniversário, tudo de bom. Bora lá, bom dia.
2: Bom dia, Interativa. Meu nome é Juliana, do bairro Rondinha. Quero concorrer ao kit churrasco e o meu palpite pro jogo de amanhã é 2-1. Brasil 2, Noruega 1.
1: Beleza, 2-1 tá de bom tamanho, né? Bom tamanho, valeu, Juliana, um abraço, vamos torcer, bora torcer, deixa eu ver quem mais tá por aqui, bom dia.
3: Bom dia, Vanderlei, é o Nilton Fagundes, bairro Santa Mônica, queria concorrer o kit churrasco aí, o Manfred, e o placar do jogo é 2-1 pro Brasil.
1: 2-1, tá todo mundo acreditando no 2-1 amanhã pro Brasil, hein? Vamos que vamos, bom dia.
4: Oi, bom dia, Vanderlei. Aqui é a Soletra Baiola de Rancheta. Quero participar do kit churrasco do Manfroy. Um bom final de semana a todos.
1: Beleza, valeu. Valeu, querido dono. Um abraço. Faltou o placar aí, né? Mas tudo bem, beleza. Então, bora lá. Quem mais? Bom dia. A Marli, quero homenagear a minha filha Kathleen, que hoje está de aniversário, completando 15 aninhos. Manda aí música do Rick Renner, filha. Homenagem aí dos pais Marli e Elias da Silva. Bom, vou mandar aqui já na sequência, vamos achar essa moda aqui. Aí pra Kathleen, feliz aniversário. Tudo de bom, bora lá, quem mais? Um abraço aí pro seu Jamir. Tá lá em Caiobá, tá frio, tá gelado aí? Epa, está frio, estamos no inverno aí, o friozinho. Veio que veio com tudo. Olá, bom dia.
5: Opa, bom dia, aqui é o Gilberto da Colina Verde, tô ligadinho na Interativa, quero participar do kit churrasco do supermercado Manfroy.
1: Beleza, bora lá, pessoal, não esquece o placar aí, deixa o seu placar aí do jogo também, para amanhã, Brasil e Noruega. Quanto que você acha que vai dar, quem vai levar, quem vai ganhar? Manda aí seu áudio, nome, seu bairro e o placar do jogo para amanhã. Bom dia.
6: Oi, bom dia. Quero participar do sorteio do kit de churrasco. É Fred do Santa Mônica. Tô aqui ligado na Interativa.
1: Beleza, tá aí o Fred do Santa Mônica também. Bora de música, trio Parada Dura. Fião das Nove.

0: Beleza, daí o som de Rick Renner, filha. Foi homenagem aqui. Cadê homenagem? Homenagem para a Kathleen, né? 15 aninhos, aniversário. E ó, lembrando aí, aniversariantes da semana que se inscreveram lá no nosso site para concorrer ao kit festa da promoção daqui a pouquinho. Aí já tem o sorteio, quer dizer, acho que já até foi feito o sorteio. Então a equipe da 91 já sai às ruas para ir buscar o kit e fazer a entrega na casa do aniversariante da semana. Hoje alguém vai receber a visitinha da equipe da 91 e receber um kit festa completinho, hein? Com bolo, docinho, salgadinho, refrigerante e os enfeites também, né? Decoração aí. Show de bola. Bora lá, 9 horas e 38 minutos. A gente volta já.
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0: Beleza, interativo agora 9 horas e 43 minutos. Bom dia, bom sabadão. Você ligadinho na sintonia da 91. E bora lá, vai participando que hoje tem sorteio do kit churrasco oferecimento do supermercado Manfroy. Galera aqui já bombando no WhatsApp, mandando pra cá o seu áudio. Não esquece aí no áudio deixar o seu palpite pro jogo de amanhã, Brasil e Noruega. Manda aí seu áudio dizendo seu nome, seu bairro, confirmando a sua audiência. Olha, vem chegando na região aí mais uma edição da tradicional festa do vinho e do queijo de Salgado Filho. Eu tô recebendo aqui a direção aí da festa, aí o Marcelo Barilli e também a professora Eliane, para falar um pouquinho pra gente aí, né, da história. Já são 30 anos, hein, a 30ª edição da festa do vinho e do queijo. Bom dia, Marcelo, bom dia, professora Eliane.
1: Bom dia, Vanderlei, bom dia a todos que estão nos ouvindo pela Rádio Interativa FM aí. Primeiramente, agradecendo a permissão em abrir as portas dos estúdios para nós vir falar um pouquinho sobre a edição, a 30ª festa do vinho e do queijo, que acontecerá no próximo final de semana lá em Salgado Filho.
0: Muito bem, já recebemos aqui, né, o Marcelo aí, toda a equipe, as meninas, as princesas, né, que vão disputar o cargo de rainha, é isso? Como é que funciona, professora?
2: Bom dia a todos os ouvintes da Interativa. Então, essas são as candidatas que vão estar concorrendo, né, ao título de rainha e princesas, as soberanas de Salgado Filho.
0: Muito bem, todo ano, né, acontece aí, então. Conta pra gente como é que funciona um pouquinho aí a escolha, né, as candidatas, a preparação.
2: Iniciamos o trabalho já lá no mês de janeiro, né, com as inscrições, a seleção, e posteriormente elas têm todo esse semestre de preparo para, sim, no dia 10, né, sexta-feira que vem, o nosso tradicional desfile da escolha das soberanas.
0: Muito bem, então não é só se inscrever, ir lá e concorrer. Tem praticamente um intensivão aí, né, para participar.
2: Isso mesmo. Elas têm ensaios semanais, né? São geralmente 3 horas de ensaio por semana, 3 a 4 horas. Então, não é só para trazer a beleza. O desfile, ele é muito mais do que isso. Ele tem um tema, ele tem um enredo, ele conta toda uma história na passarela.
0: Muito bem. Marcelo, conta um pouquinho pra gente aí da programação, quais as novidades deste ano.
1: Então, a tradicional Festa do Vinho e do Queijo é conhecido já nacionalmente mesmo, e na nossa região, uma das maiores eventos que acontece, né? E agora são 3 dias de festa, né? É um diferencial deste ano, que sempre era a abertura dos pavilhões e para a comercialização dos produtos coloniais. A parte da gastronomia também era só a partir das 19h30 na sexta-feira. Este ano vai ser aberto já os portões, os pavilhões para comercialização dos produtos coloniais já na sexta-feira, na parte da manhã, então, a partir das 9 horas da manhã. E sim, ao final da tarde, à noite, né, a abertura oficial. Após essa abertura oficial, sim, terá às 10 horas, que é o desfile, né, para a escolha da rainha e as princesas. Após, daí vai ter o baile com a indústria musical. Ao sábado, já falando da programação, tem toda a parte da festa do vinho, ocorre a parte gastronômica também e a parte artística, né? Então, no sábado, ao meio-dia, tem o tradicional o porco na grelha, ao meio-dia, no pavilhão de festas. À tarde, tem todas as apresentações culturais, né? Que até quem faz para nós também o trabalho é o seu Alio Alves, vai estar presente com nós lá. À noite, tem no pavilhão da Igreja Católica, tem o jantar típico italiano, né? Às 10 horas, tem o show nacional com o Diego e Arnaldo, né? Após o término do show, por volta da meia-noite, o baile com o Rogério Magrão e banda. No domingo, então, ao meio-dia, vai ter 2 pontos de almoço, né? No pavilhão de festas vai ter o tradicional, o costelão, né? E no pavilhão da Igreja Católica, o almoço típico italiano. Parte da gastronomia também, e durante os 3 dias, né? Terá o delicioso café colonial, que é o melhor café colonial. Não que somos de lá, mas o melhor café colonial que existe no Brasil é o nosso café colonial lá. Às 13h30, então, na parte da tarde, tem a parte italiana, então o show italiano com Le Farfalle. Após o show Le Farfalle, tem Bob Michael e o encerramento com João Neto e Federico. No domingo são todos os ingresso e entrada franca para todo o público, então será aberto os portões lá para esses shows que acontecerão durante o domingo. Então esse é um pouco, é um resumo bem rápido do que acontecer, o que vai acontecer nos 3 dias de festa no próximo final de semana lá em Salgado Filho.
0: Muito bem, então tá aí feito o convite, né, para você que tá em casa, tá chegando aí mais uma grandiosa e tradicional festa do vinho e do queijo de Salgado Filho, que já completa aí, né, a sua 30ª edição do dia 10 a 12 de julho em Salgado Filho. Aí para complementar, Marcelo, professora, fique à vontade.
1: Então, querendo, primeiro, mais uma vez, estou agradecendo a oportunidade em abrir as portas do tour para nós vir fazer o convite. E fica esse convite todo especial para todos que estão nos ouvindo, né? Você, convida o seu vizinho, convida os seus parentes, que vão a Salgado Filho festejar com nós nos dias 10, 11 e 12, lá em Salgado Filho, a 30ª festa do vinho e do queijo.
0: Obrigado, professora.
2: Mais uma vez, agradecemos o convite de estarmos aqui fazendo a nossa divulgação e, com certeza, convidamos a todos para prestigiarem a 30ª festa do vinho e do queijo, que esse ano será mais uma edição incrível.
0: Muito bem, também agradecendo aqui a presença das meninas aí, as candidatas, né? Cada vez mais, né? As meninas mais lindas aí. Então, esse ano vai ser bem concorrido lá, hein? Valeu, um abraço.
1: Obrigado.
0: Beleza Interativa, agora são 9 horas e 49 minutos, intervalinho, já volto.
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0: Beleza, Interativa, 9 horas e 55 minutos, 9h55. Bom dia, já estamos de volta com o nosso Supermanhã neste sabadão, abrindo por aqui mais um bloco de músicas, fechando a nossa primeira horinha de sucessos do Supermanhã. E hoje, sabadão, hoje vai sair mais um kit. Hoje é o quê? O 11º kit churrasco? Acho que é o 11º, hein? 11 pessoas, não, 10 pessoas já ganharam. Hoje, o 11º vai levar para casa, né, o kit churrasco completinho do supermercado Manfroy, com carne, linguiça, carvão, pão de alho, refrigerante, uma caixinha de cerveja em lata, hein? Bom demais da conta. E vamos lá que a galera tá por aqui esperando, registrar a participação. Bom dia!
1: Bom dia, meu nome é Karine Mor, estou falando aqui da Santa Paulina, quero participar do sorteio e eu acho que o Brasil vai ganhar de 2-1.
0: Beleza, tá unânime esse negócio, né, de 2-1, será que vai dar 2-1, meu irmão? Isso aí, todo mundo acreditando que vai dar uns 2-1, eu acredito que vai dar mais, hein, tô torcendo pra isso. Bom dia!
2: Oi, aqui é Maria Eduarda da Colina Verde, queria participar do kit churrasco.
0: Beleza, bora lá, Maria Eduarda, também ligadinha na sintonia da 91, não esquece o placar aí, hein? Deixa o seu placar aí também no áudio, dizendo aí quanto que vai dar o jogo amanhã de Brasil e Noruega. Bom dia!
3: Bom dia, Bernalei, aqui é o Samuel de Santa Paulina, queria participar do sorteio do kit churrasco. E quanto o jogo do Brasil contra a Noruega, dá 2-1 pro nosso Brasil, né? Tem que acreditar.
0: É isso aí, tá liberado acreditar, 2-1, todo mundo ligadinho na sintonia da 91 aí, acreditando no 2-1, né? Não vai ter pra aquele Haaland lá. O negócio é dar uma rasteira nele já no comecinho do jogo aí, né? Pra deixar ele desnorteado, né? Pessoal aí. Ih, rapaz, não é fácil, hein? Vamos que vamos. Amanhã é um grande dia decisivo. Bom dia.
4: Bom dia, aqui é o Valdir Rodrigues de Lima, da Santa Paulina, da La Casa do Espetinho. Quero participar do sorteio. Jogo de amanhã, 1-0 pro Brasil.
0: Beleza, valeu. Um abraço aí ao Valdir, da Casa do Espetinho. 1-0, tá? Tá magrinho, né? Tá magrinho aí esse placar, mas melhor do que nada, né? 1-0 tá de bom tamanho também. Bom dia.
5: Bom dia, Vanderlei, tudo bem? Aqui é a Lu Silva, do Loteamentos Manioto. Quero participar do sorteio do kit churrasco e o placar de amanhã é 2-1. 2 para o Brasil, 1 para a Noruega. Um abraço, toca uma música boa aí para nós.
0: Beleza, valeu, Lu, um abraço, vamos mandar uma boa aí na sequência, 2-1, tá unânimo, todo mundo, não teve um placar não, só aqui o Valdir com 1-0, né, o resto a galera tudo apostando num 2-1 amanhã pro Brasil. Bora lá, bom dia.
6: Bom dia, Vanderlei, tudo bem?
0: Tudo beleza.
6: Aqui é a Elis, da Santa Paulina, quero participar do kit churrasco, e o meu palpite pro jogo amanhã é 2-1 pro Brasil.
0: 2-1 para o Brasil, tá aí, é unânime, ó, falando em Brasil, amanhã tem jogo do Brasil no telão ali na praça, hein, tá todo mundo convidado aí assistir o jogo do Brasil amanhã ali na praça, todo mundo mandando aquela boa energia, né, no telão que tem na praça ali, bora lá, bom dia.
7: Bom dia, Vanderlei, é Antônio Paulo Federici, Palito, viu, vai dar 4-2 pro Brasil, mora aqui no Bar Estação.
0: Beleza, tá aí o Paulo, é 4-2, tá show de bola, aí vai ser goleada, hein? Tomara. Tem que meter uns 4 já pra garantir que não vá pra prorrogação nem pros pênaltis. Bom dia!
8: Bom dia, Vanderlei, a Rosa do Loteamento Oliveira, quero participar do churrasco. Brasil é 2-0.
0: Beleza, 2-0 pro Brasil, tá aí também, um ótimo placar. Bom dia.
9: Oi, aqui é Alice do Santos da Água Verde. Quero participar do kit do churrasco. E o Brasil vai ganhar de 3-1.
0: 3-1, tá aí, placar bom demais também. Alice, né? Beleza, aquele abraço aí pra mamãe, Thaísa, toda a família lá. Vamos lá, quem mais? Olá, bom dia.
10: Bom dia, tudo bem? É a Deise Daniela Rodrigues, da Rua Guaíba Centro. Quero participar do kit churrasco e o placar vai ser 2-1.
0: Beleza, 2-1, a Deise também, cai confiante na vitória do Brasil, 2-1, o pessoal tá falando 2-1 aqui, mas pra quem? Para o Brasil ou pra Noruega? Tem que ver isso aí também, né? Bom dia!
11: Bom dia, Vanderlei. Esse leite eu adoro, vai anotar. O jogo do Brasil vai dar 1-1 no empate. E manda uma música aí pra mim, Vive de Perfume, para as pessoas que estão na escuta. Um bom final de semana
0: para
11: você, que
0: eu tô ouvindo. Beleza, valeu, Silene. Um grande abraço. Tá aí 1-1, empate vai para o prorrogação. Se continuar tudo igual, daí vai para os pênaltis. Aí é teste para cardíaco, meu irmão. É, nos pênaltis aí o coraçãozinho velho sai pela boca, né? Bora lá, bom dia.
12: Bom dia, aqui é Adriano dos Santos, da Vila Bela. Queria concorrer o kit churrasco.
0: Valeu, Adriano. Um abraço. Bora lá de música na Castela. É que eu não te esqueci.

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7: Interativa 10 horas 5 minutos.
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5: Bora lá, Interativa, agora 10 horas e 9 minutos, já estamos de volta, abrindo por aqui mais uma horinha de músicas, o nosso Supermanhã, sabadão. Como é que tá o tempo lá fora? Aí o solzinho tá meio tímido, né, sem força, 13 graus a temperatura, mas logo logo vai dar uma esquentadinha aqui, né? Que a previsão era um calorzinho hoje, né, não calor, calor, mas aí um tempinho, um clima mais ameno, mais gostoso. E bora lá, pra ficar gostoso, hoje tem sorteio do kit churrasco oferecimento do supermercado Manfró. E bora lá, vai mandando pra cá o seu áudio, ó, o seguinte, apenas um áudio por WhatsApp, dizendo o seu nome, seu bairro e qual placar do jogo pra amanhã entre Brasil e Noruega. Bom, a galera aqui, de forma unânime, praticamente 99% está acreditando no 2-1 para o Brasil. E você? Manda lá, ainda concorre com o churrasco aqui, hein? Manda seu áudio para cá e bora registrando aqui mais participações. Olá, bom dia, bom dia.
6: Bom dia, Vanderlei. Aqui é a Marivane Fagundes, do bairro Santa Mônica. Queria participar do kit churrasco. Placar do jogo, 2-0 para o Brasil.
5: 2-0 pro Brasil, valeu Mari, vamos acreditar, vamos acreditar. Bom dia, bom dia, bom dia.
7: Olá, bom dia, aqui é a Natália falando do Santa Mônica, tô querendo participar do sorteio churrasco. Bom, não é querendo desanimar, mas eu acho que o Brasil possa ser que saia perdendo por 2-1, mas eu vou esperar que seja o placar contrário, né? Vamos pensar positivo. Tô aqui, ligadinha na FM. Interativo.
5: Beleza, valeu até, ó. Vou bater na madeira aqui, ó. Não aceitamos o 2-0, 2-1 pra Noruega, não. Aí, a garotadinha aí que tem 25 anos, menininhos, nunca viram título do Brasil, né? Eu já vi aí pelo menos uns 3 títulos, né? Taça o Brasil ganhar 3 vezes. Mas tem uma galera que faz 25 anos que tá na seca aí, nunca viu o Brasil ser campeão. Vamos dar essa alegria pra galera. Porque só o Brasil tem a capacidade de ser hexa, né? Então não podemos deixar os caras alcançar aí, né? E perder o título de melhor do mundo, apesar, né? Que não é aquela seleção dos sonhos. Na minha opinião, faltou o Pedro lá, hein? Será? Acho que o Pedro ia fazer uma diferença boa ali, hein? O cara é criativo, né? Bora lá. Bom dia.
8: Bom dia, Vanderlei. Aqui é o Claudinei do bairro São Francisco. Gostaria de participar do sorteio aí. Manda um motão daqueles baguá pra nós ver que estamos na audiência aí da Interativa FM aí.
5: Beleza, valeu meu amigo. Aquele abraço aí. Obrigado pela sintonia. Vamos achar uma moda boa baguara aqui. Pra galera curtir aqui, tá aí o Claudinei. Quem mais? Olá, bom dia, bom dia.
9: Oi, bom dia. Meu nome é Gabriela Grezizac. Eu moro aqui na linha São Salvador e gostaria de participar do sorteio Kit Churrasco. Um abraço a todos.
5: Valeu, Gabriela. Um grande abraço. Bom sabadão. Um abração aí toda a galera de São Salvador. Né? E sempre ligadinho também na sintonia da 91. Bom dia.
10: Bom dia. Aqui é o João Eduardo da Colina Verde. Quero participar do Kit
4: churrasco. O placar do jogo vai estar 3-0.
5: 3-0, é isso aí. Tô contigo. 3-0 tá de bom tamanho, né? Bom dia.
10: Bom dia, Vanderlei. Tudo bom, meu guri?
5: Bom.
10: É o Altair aqui da linha Francio. João Altair.
5: Fala, Altair. Tá
10: curtindo teu programa, que é muito bom. Roda com nós.
5: Show de bola.
10: Vidro de perfume do JM. E o meu palpite do Brasil é 3-1.
5: 3-1. Tá ficando bom. Valeu. Um abraço aí, Altair. Obrigado pela sintonia. Vidro de perfume, vamos mandar essa na sequência, porque antes tem Zezé e Luciano, irmão da Lua, amigo das estrelas.

0: Eles, Interativa, 10 horas e 21 minutos, 10 e 21, bom dia, bom dia. Bora lá, abrindo por aqui mais um bloco de participações da galera ligadinha na sintonia da 91. Aí vai mandando seu áudio pra cá, 993563777, seu nome, seu bairro e qual o palpite do jogo de amanhã da seleção brasileira contra a Noruega. Bom dia!
1: Oi, meu nome é Maria Helena Martins, moro no bairro São Francisco, quero participar do sorteio do Que Churrasco.
0: Beleza, tá aí a Marilena também ligadinha na sintonia da 91. Bom dia, bom dia.
2: Bom dia, aqui é a Raquel Belchior da Colina Verde. Gostaria de participar do kit churrasco. E o placar pro jogo de amanhã é 2-1.
0: 2-1. Valeu, queridona. Um abraço. 2-1, tá de bom tamanho também. Bora lá, bom dia, bom dia.
3: Bom dia, aqui é a Daiane, do bairro Colina Verde. Queria participar do kit churrasco e o meu placar do jogo de amanhã do Brasil é de 2-1.
0: Beleza, valeu, Daiane. Um grande abraço, tá aí 2-1. Quem mais? Olá, bom dia.
4: Oi, meu nome é Brenda Cassiamana, tenho 6 anos, moro no centro de Ampere. Eu quero participar do kit churrasco. Tchau.
0: Beleza, tá aí a Brenda também, ligadinha na sintonia da 91, confirmando a audiência. Valeu, Brenda, um abraço, bom dia.
5: Bom dia, aqui é Doracy dos Santos, do bairro Nossa Senhora das Graças. Quero participar do sorteio

0: Brasil, vamos assistir o Brasil e comendo churrasco.
1: Beleza, é isso aí. Valeu, Vanilda. Um abraço aí. Vamos, cadê, rapaz? Acho que não tem as aqui, Magia do Boteco. Vamos pedir para a produção providenciar e a gente rola aí na sequência. É isso aí. Vale a pena acreditar, hein? Bora que bora. Aí cada jogo é um jogo, né? Então amanhã vai ser o nosso jogo. Bom dia.
2: Olá, bom dia, Vanderlei. Quero participar do kit churrasco. Meu nome é Marilene Titon, aqui do bairro Água Verde.
1: Valeu, Marilene, um grande abraço, tá participando, tá concorrendo, bora lá, bom dia.
3: Bom dia, meu nome é Tereza Pires, de Santa Isabel do Oeste. Queria participar do sorteio. E eu acho que o Brasil ganha de 2-1.
1: Valeu, Tereza, um grande abraço para você, obrigado pelo carinho da audiência, aí galera de Santa Isabel também, sempre na sintonia, na 91, lembrando, só participações de áudio, tá bom? Tem uma galera mandando aqui uns textos aqui. Só vou registrando os áudios aqui, tá bom? Bom dia.
4: Bom dia, bom dia. Rosana aqui do Jardim Floresta. Quero participar do sorteio. E o jogo do Brasil amanhã vai dar 2-1.
1: 2x1, 2x1, pronto, tá cravado. 2x1, a galera quer 2x1. Eu vou no 3x1, hein? No ou no 3x2, né? É, não dá para deixar muita margem aí, né? Tem que ter pelo menos uns dois gols de diferença na frente, porque a Noruega é perigosa.
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7: Bora que bora, Interativa agora 10h30, 10h30, bom sabadão, maravilhoso final de semana pra você, ligadinho na sintonia da 91, vamos dar um pulinho aqui no Cimepar pra saber como é que fica aí o tempo, hoje, né, hoje a máxima é, não vai esquentar muito não, hein, 18 graus de máxima, aí um friozinho, e se sair um sol, tá de buenas, né, mas ficar nublado assim, a previsão de tempo nublado, acredito que vai dar uma limpadinha aí no tempo. Amanhã, domingão, 21 graus de máxima, 11 de mínima, também previsão aí de tempinho nublado para domingo, e a partir de segunda-feira tem uma chuvinha que vai derrubar a temperatura aí para a semana toda, né? Aí previsão, é, fica aquele negócio, né? Aí as máximas 16, 18, mínima 5, 4, tinha previsão de geada aqui no radar, sumiu, desapareceu, derreteu, não tem mais, tomara que não tenha. Vamos lá, 10h31, bora lá registrando as participações, tá bombando aqui, meu amigo, e bombou já aqui, será que vai dar tempo? Acho que vai, bora lá então, bom dia!
8: Bom dia, Vanderlei, tudo bem? Eu sou Cleci, moro no loteamento Vila Bela, gostaria de participar do sorteio. É, e sobre o jogo de amanhã, vai dar uns 3-0 pra Noruega, né?
7: Aí a Cleci chegou jogando água no churrasco da galera, 3-0 pra Noruega, tá bom? Bom pra eles, né? Não pra nós. Valeu, Cleci, um abraço aí. Vamos lá, quem mais? Olá, bom dia.
9: Bom dia, Vanderlei. Aqui é Marineide, Bar São Francisco. Quero participar do sorteio. E conto o jogo lá, 2-1 também pro Brasil.
7: Beleza, tá aí, 2-1 pro Brasil. Vai dar 2-1 pro Brasil amanhã, galera, e unânime neste placar, né? Bora lá, bom dia.
10: Bom dia, Vanderlei, tudo bem?
7: Tudo bem.
10: Sou Delani do Amaral, do bairro Açari. Quero participar do kit churrasco e o placar de amanhã, 3-1 pro Brasil. Vamos aumentar um pouquinho aí para animar, né?
7: É isso aí, 3-1 tá de bom tamanho, né? Tá bom, já dá aí uma tranquilidade, né? Não força muito as veias do coração, né? Não sobe a pressão, aí já tá de buenas, né? Bora lá, bom dia.
11: Bom dia, é o Genor da Vila Esperança. Quero participar do kit churrasco. E o placar do jogo é 2-1 pro Brasil.
7: Aí, 2-1. Acreditando, Agenor. Valeu, Agenor. Aquele abraço aí. Bom dia, bom dia, bom dia.
12: Eu sou a Emanuel Corbari, moro na Vila Esperança. Quero participar do kit churrasco. E o meu palpite é 2-1 pro Brasil.
7: 2-1 também, Emanuel aí, acreditando, confiando. Valeu, Emanuel. Um abraço, bom dia.
13: Bom dia, aqui é a Roberta do bairro Santa Paulina. Gostaria de participar do kit churrasco. E 2-1 para o Brasil amanhã contra a Noruega.
7: Tá aí, mais um placar cravado em 2-1. Valeu, um abraço aí para a Roberta. Obrigado pelo carinho da audiência, pela sintonia. Bom dia, bom dia.
14: Bom dia, tudo bem? Eu sou a Evelyn Emanuele Nicolete Rosinski, do bairro Nossa Senhora das Graças. Gostaria de participar do sorteio do kit churrasco.
7: Beleza, tá aí a Evelyn também, ligadinha, confirmando a audiência. Bom dia, bom dia.
5: Bom dia, meu nome é Solange, eu gostaria de participar do Kit Churrasco. E o meu palpite é 3 para o Brasil e 2 para a Noruega. Sou do bairro Nossa Senhora das Graças. Estou ligadinho na Rádio Interativa.
7: Valeu, Solange, um grande abraço. Tá aí mais um placar fechado por aqui. Olá, bom dia, bom dia.
15: Bom dia, Interativa. Sou Janete Serpelão da Vila Esperança. Gostaria de concorrer ao sorteio.
7: Valeu, Janete. Um grande abraço. Está registrado, está participando, está concorrendo. Continue aí na sintonia. Bom dia.
16: Bom dia. Aqui é o Leandro do bairro Colina Verde. Quero concorrer ao kit churrasco. Placar do jogo de amanhã é 2-2. É dar empate e o Brasil vai ganhar nos pênaltis. Vai ser sofrido.
7: Beleza, tá aí, bora sofrer então, né? Aí com sofrimento é mais sofrido, né? Como diz o outro, né? Bora lá, bom dia.
17: Bom dia, Inês Gonchoroski, do bairro Santa Mônica. Estou ligadinha na Interativa.
7: Valeu, Inês. Um abraço, obrigado pelo carinho da audiência. Bora lá, bom dia.
18: Bom dia, Interativa. Gilberto Zeferino aqui do centro. Gostaria de participar do sorteio. E o resultado do jogo, 3-1 Brasil.
7: 3-1 Brasil, isso aí, 3-1 é um ótimo placar aí, deixa todo mundo alegre, todo mundo contente, menos os noruegueses. Bom dia.
19: Bom dia, aqui é a Neide Basso, da linha São Paulo, quero participar do kit churrasco, e o placar de amanhã é de 3-2 para o Brasil.
7: 3-2 para o Brasil, bom também. Bora de música, Paulinho Mocelin, Menino Campeiro.

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0: Bora lá, Interativa, agora 10 horas e 41 minutos. Vamos seguindo em frente com o nosso Supermanhã Sabadão. E bora lá, registrando por aqui mais participações. Bom dia, bom dia.
1: Bom dia, Interativa. Sou a Eduarda Kugo do Baraçari e gostaria de participar do sorteio.
0: Beleza, tá aí, Eduarda, tá participando, tá concorrendo. Valeu, Eduarda, um abraço, bom dia.
2: Bom dia, Vanderlei. Queria participar do Kit Churrasco. Roseli Marcheschi, do Santa Mônica. Eu acho que vai dar 2 para o Brasil e 1 para a Noruega. Tamo ligadinho na Interativa.
0: Beleza, valeu, valeu. Um grande abraço aí, a Roseli. Obrigado pelo carinho da audiência. Bora lá, quem mais? Olá, bom dia.
3: Bom dia. Bom. Eu originei do Pax Vida. Fala, quer participar do sorteio do Kit Churrasco? O jogo do Brasil amanhã vai dar 3-2 pro Brasilzão.
0: 3-2 pro Brasilzão. Bom demais. E aproveitando aí, galera, amanhã pode curtir o jogo ali na praça, hein? Vai estar rolando aí o jogo no telão, ali naquele telão, né? Que tem ali no centro, aí no Centro Cultural. Pega aí a sua cadeirinha, né? A sua cadeirinha de praia, aí é o seu mate. E a partir das 5 horas, jogo do Brasil na Praça Antônio Francio, ali no telão. Vai ter o som também, narração aí do jogo. Então tá todo mundo convidado. Bom dia.
4: Bom dia, Vanderlei. Tudo bem?
0: Bom.
4: Gostaria de participar do sorteio do churrasco. É o Jairo aqui do Santa Mônica. E o placar amanhã 2-2, Brasil passa nos pênaltis.
0: Beleza, tá aí 2-2 nos pênaltis. Teste pra cardíaco, meu irmão. É, nos pênaltis, rapaz, teve aí a Alemanha, né, foi pra casa aí nos pênaltis. Quem mais? É, os pênaltis aí derrubaram as seleções grandes aí, né, para as seleções estreantes. Inclusive as estreantes dando um show, né, na estreia aí da Copa de 2026. Bora lá, bom dia.
5: Bom dia, Vanderlei. Estou curtindo o programa. Gostaria de participar do sorteio. Neiva Bock, do bairro Açari.
0: Valeu, Neiva. Um grande abraço, um bom sábado, um maravilhoso final de semana. Bom dia.
6: Bom dia, sou Libera Sotoriva, do bairro Santa Mônica. Quero concorrer ao Kit Churrasco. E o palpite para o jogo do Brasil é 2-1 para o Brasil. Bom final de semana a todos.
0: 2-1 para o Brasil. Valeu, Libera. Um grande abraço, bom final de semana e boa sorte para nós. Bom dia.
7: Olá, bom dia. Aqui é Leonita Calione, do bairro São Francisco. Quero participar do sorteio do Kit Churrasco. O meu palpite do jogo de amanhã é 3-1. Com certeza, Brasil. 3-1,
0: com certeza. Valeu, valeu. Um abraço. Um abração aí. A Leonita Calione está confiante no jogo de amanhã. Temos que passar, hein? Temos que passar. Força positiva aí. Bom dia.
8: Bom dia, Vanderlei. Aqui é a Kátia, do bairro Santa Mônica. Gostaria de participar do Kit Churrasco. E o meu placar do jogo do Brasil amanhã vai ser 1-0 pro Brasil. Bem espremidinho, mas vamos conseguir passar.
0: É isso aí. Tá de bom tamanho. Placar magrinho, mas passando é o que vale, né? Bom dia.
9: Bom dia, bom dia. Aqui é a Ana Cláudia, da linha Manfrim. Estou ligadinha na Interativa e quero participar do sorteio do Kit Churrasco. E o placar do jogo de amanhã, eu ainda acho que o Brasil vai perder, mas a esperança é a última que morre. Então vamos 4-2 para o Brasil.
0: Beleza, tá aí mais uma jogando água no churrasco da galera. Mas faz parte, né? Um ganha, outro perde, mas vamos torcer que não, né? Torcer que não. Bom dia.
10: Bom dia, Vanderlei. Vai dar 2-1 para o Brasil. É Yelete Butski, de São Francisco.
0: Valeu, Yelete. Um grande abraço aí. Obrigado pelo carinho da audiência. Galera do São Francisco, na sintonia da melhor. Fala aí, Fernando.
11: Bom dia, Vanderlei. Bom dia, Interativa. É a Regiane aqui do Água Verde. Quero concorrer ao Kit Churrasco. E o jogo de amanhã vai dar 1-0
0: pro Brasil, 1-0 é pro Brasil, é isso? Achei que era o Fernando, é a Regi, valeu Regiane. Aí agora sim, deixa eu ver, cadê o placar do homem aqui? Fala aí, homem.
12: Vanderlei, bom dia. Fernando aqui do Água Verde. Viu, vai dar 1-1 e daí 4-2 nos pênaltis. Beleza, menino?
0: Beleza, beleza, maravilha, maravilha. Tá de bom tamanho também. Passando é o que importa, né? Bora lá, bom dia.
13: Bom dia, aqui é a Neuza Carvalho, do bairro São Francisco. Gostaria de participar do sorteio. Ao placar do jogo, 2-1 para o Brasil. Ótimo final de semana.
0: Valeu, um abração, Neuza. Obrigado pelo carinho da audiência. Tá aí, galera, cravando no 2-1 o placar do jogo amanhã. Bom dia.
14: Bom dia, Interativa. Aqui é o Thiago Gabriel Bainfotner, do bairro Nossa Senhora das Graças. Eu gostaria de concorrer ao kit churrasco. E eu acho que o jogo de amanhã vai dar 2 para o Brasil e 0 para a Noruega.
0: Aí, 0 para a Noruega, gostei, show de bola, ótimo placar. Valeu, amigão, aquele abraço aí, obrigado pela sintonia, bora de música.

0: Beleza, Interativa agora 10 horas e 49 minutos. Interativa, 16 graus a temperatura neste momento. Tá marcando aqui no sistema, aqui no sisteminha, no nosso sisteminha, 16 graus. Tá de buenas, tá de buenas.
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0: Vamos nessa, Interativa agora 10 horas e 53 minutos. E olha, hoje sabadão tem mais um kit pra sair aqui, hein? É o kit aniversariante da promoção Aniversariante da Semana. Equipe da 91 já às ruas para fazer a entrega. Bom dia, Ana.
11: Bom dia, Vanderlei. 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
0: Beleza, então, daqui a pouco vamos saber também quem é que faturou o kit festa da promoção aniversariante da semana. Sorteio, então, já foi realizado. Equipe da 91 nas ruas para fazer a entrega do kit. E para a galera que faz aniversário a partir de amanhã até o próximo sábado, já está liberado para se inscrever e concorrer ao próximo sábado aí o kit festa da semana que vem. Bora que bora, bom dia, bom dia.
12: Bom dia, Vanderlei, aqui é a Isaletro V do bairro Santa Mônica. Tô ligadinho no Interativo e quero participar do sorteio do kit churrasco. E o placar do jogo é 2-1.
0: Valeu, Isolete, um grande abraço, 2-1, tá aí o placar unânime, né, da galera. Quem mais, deixa eu ver quem mais, olá, bom dia, bom dia.
13: Eu sou a Amém do Jardim Falata, eu tô...
12: O Brasil vai ganhar
13: 2-1 pro Brasil.
14: O Brasil vai ganhar 2-1.
0: 2-1. É isso aí, 2-1. Tá animada, tá confiante. Só escreve o nome dela aí que eu não consegui entender aqui, pra eu colocar aqui no sorteio. Mas gostei da animação, empolgado, menina, hein? Bom dia, bom dia.
15: Bom dia, bom dia. Queria participar do sorteio do Kit Churrasco aí, que é o selito do Pax Vida. Vai dar 5-1 o jogo. Brasil perde.
0: Vai 5-1. Eu fiquei animado no começo, né? Mas depois o Mayu que jogou água no churrasco da galera. Mas tá bom sim. Não, aí já é demais, né? Perdemos aquela vez de 7-1 pra Alemanha. Deus o livre, isso aí nos... Bom, bate na madeira. Bom dia, bom dia.
16: Bom dia, eu quero participar do sorteio. Meu nome é Maria Cortes Tozinho, moro no bairro Nossa Senhora das Graças.
0: Beleza, valeu Maria, um abraço, obrigado pela sintonia, bom dia, bom dia.
17: Bom dia, Vanderlei, Ademir Tomás, loteamento Bajes. Quero participar do sorteio, e o placar do jogo do Brasil amanhã 2-1 pro Brasil.
0: 2-1 pro Brasil, tá aí, esse é o placar unânime da galera, bom dia, bom dia.
18: Bom dia, Vanderlei, aqui é o Jamilson, aqui do Açari, participar aí do kit churrasco, e a... O resultado amanhã é 3-2, que não vai ser muito fácil, não. Abração.
0: Beleza, tá aí meu amigo Jamilson. É, não vai ser fácil, vai ser pedreira. Mas daí se passar amanhã, aí dá pra respirar mais aliviado e sonhar com a taça do mundo, né? Valeu, Jamilson. Abração aí, obrigado pela sintonia. Bom dia.
19: Bom dia, Vanderlei. Estamos aqui curtindo o programa. Sabadão bonito, né? Sabadão de sol. Quero participar do sorteio. O Daír Bock do Bairro Açari.
0: Beleza, valeu Daíro, um abração, é isso aí, sabadão só faltou dar uma esquentadinha, né? Uma esquentadinha aí no solzinho, né? Vim com mais força, um pouquinho mais de força neste sabadão e tava bom demais. Bom dia!
20: Bom dia, aqui é a Marizane Siqueira, aqui de Santo Antônio do Sudoeste, e gostaria de participar do sorteio do kit churrasco. E eu, no meu palpite, vai dar 2-1 para o Brasil.
0: 2-1, tá bom demais. Valeu, Maria, um abração. Quero mandar um abraço aqui pra galera, tão ligadinho aí na sintonia da 91. Ah, qual que é o placar aqui? 2-1. O Ademir e o Claudemar estão peleando, estão aí na obra, né? Estão lá curtindo a 91, estão na obra, aí peleando. Beleza, valeu rapaziada, aquele abraço aí, obrigado pelo carinho da audiência, um bom trabalho, um ótimo final de semana. E bora lá, quem mais? Olá, bom dia.
21: Bom dia, Vanderlei. Aqui é a Mariane Rocha Silva, do Santa Paulina, e queria participar do kit churrasco.
0: Valeu, Mariane, um grande abraço, tá participando, tá concorrendo, bom dia, bom dia.
22: Bom dia a todos, eu sou o Sidney Far, moro aqui no bairro Santa Paulina, mandar um grande abraço para todos os meus parentes e amigos, e todas as pessoas que estão ouvindo a rádio aí. Estamos ligadinhos aí na rádio. Então tá, valeu!
0: Valeu, Sidney. Faltou o placar, mas tudo bem, tudo beleza. Bom dia.
23: Bom dia, bom dia. Sid Clay Carneiro aqui no Santa Mônica. E Solange dos Santos. Brasil, 3-2 na Noruega. E pra cima, Brasil.
0: Bora, bora, Brasil. É isso aí, valeu, Sid Clay. Aquele abraço aí, bom dia. Obrigado pela sintonia. Bora lá, bom dia.
24: Bom dia, bom dia. Aqui é a Dayagna Ramos. Gostaria de participar do sorteio. Placar do Brasil, amanhã, 3-2.
0: Beleza, valeu, Dayagna. Um abraço aí, obrigado pela sintonia. Bora lá, bom dia, bom dia. Vai mandando aí áudio. Somente áudio, 993563777. Bom dia.
25: Bom dia, Vanderlei. Aqui é Antônio Valdecir dos Santos, loteamento Esmanioto, hein? Positivo. Vou colocar um meio absurdo aí, 2-2. 2-2 Brasil e Noruega, né? Isso aí, 2-2. Vamos de empate. Positivo? Um abraço.
0: Beleza, positivo operante. Valeu, Antônio. Aquele abraço aí. 2-2, vai pros pênaltis. Então, vamos acreditar, né? Aí vamos torcer para as bolas na trave da Noruega, se for para os pênaltis. E bola dentro do Brasil. Bom dia.
22: Eu esqueci de dar o meu palpite. Meu palpite é de 2-1 para o Brasil.
0: Beleza, é. Tá aí, esqueceu, né? Então tá, 2-1, tá aqui registradinho. Aí, valeu, Sidney. Bora lá, bora lá. Daqui a pouco então vamos saber quem é que vai levar o kit festa da promoção. Aniversariante da semana também. Equipe da 91 já fazendo a entrega. Bora de música.

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6: Interativa 11 horas 4 minutos.
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0: Beleza, interativa, agora são 11 horas e 11 minutos, 11:11, está aí todo mundo em clima de Copa do Mundo, né? E bora lá, seguindo em frente aqui com o nosso Super Manhã. E deixa eu ver aqui, rapaz, uma curiosidade aqui. Amanhã é dia de quebrar tabu, né? É isso aí, dia de quebrar tabu, porque aqui os dados, né, deixa a gente meio preocupado. Ó, aqui o histórico entre Brasil e Noruega é curto, mas bastante curioso, hein? A seleção brasileira nunca venceu a Noruega. Ih, rapaz. Ah, bom, foram apenas 4 confrontos, então não quer dizer nada, né? 4 confrontos oficiais e a vantagem é da Noruega. Aí, em 27/7/88, um amistoso, a Noruega empatou com o Brasil. Ah, em 97, também amistoso, a Noruega venceu o Brasil por 4-2. Em 98, Copa do Mundo da França, a Noruega venceu o Brasil por 2-1. E no amistoso, em 2006... aí teve empate, né? Então foram 2 vitórias da Noruega e 2 empates no total, né? Então a Noruega e 2 vitórias, 2 empates, o Brasil 0 vitórias. Gols da Noruega, 8 gols, gols do Brasil 5. Aí o confronto mais marcante, né? Foi 23 de junho de 98 na Copa do Mundo da França. Brasil 1, Noruega 2, Bebeto abriu o placar para o Brasil, da Tore André, Flo empatou, o Kjetil Rekdal, cara, o nome, né, virou de pênalti nos minutos finais. Aí mesmo com a derrota, o Brasil terminou em primeiro do grupo e seguiu até a final daquela Copa, enquanto a Noruega foi eliminada nas oitavas pela Itália. É, a Noruega é a única seleção que enfrentou o Brasil mais de uma vez e jamais perdeu. Esse tabu permanece desde o primeiro encontro em 1988 e vai ser quebrado amanhã. Amanhã vai ser quebrado esse tabu, né? Churrasco, bom chimarrão. Olá, Interativa, agora 11 horas e 14 minutos. Agora é hora de saber quem é que vai, quem é que ganhou o kit festa, né? O kit festa da promoção aniversariante da semana. Olá, bom dia, diz aí, Ana.
1: Vanderlei, acabamos de fazer a entrega do aniversariante da semana e a ganhadora deste sabadão é a Daya Bittencourt, né? Levando docinho, salgadinho, bolo, refrigerante, patrocinado aí pela panificadora Dois Irmãos e também o kit balão para enfeitar e comemorar junto com essa contemplada. Vanderlei, sábado que vem a gente volta a fazer a mesma promoção, porque só a Interativa faz todo sábado para os nossos ouvintes. E se você faz aniversário de amanhã, domingo, até sábado que vem, se inscreva no nosso site ou manda mensagem para a Interativa ou para a nossa recepção, que a gente faz o seu cadastro certinho para você também concorrer. E se você não faz aniversário, tem algum parente, algum familiar aí, manda também para nós que a gente faz o cadastro, porque é maravilhoso aí a pessoa ganhar e ficar surpresa não sabendo nem quem se inscreveu. Mas o importante é a lembrança. Então, Vanderlei, até o próximo final de semana e um bom jogo de amanhã, Brasilzão. Aí a gente espera que seja o ganhador deste domingo, né?
0: Beleza, tá aí. Valeu, Ana. Um abraço, parabéns ao aniversariante contemplado desta semana. Recebeu a visita da equipe da 91. Né, foi presenteado então com o kit festa completinho, com bolo docinho, salgadinho, refrigerante e tudo mais que tem direito. E bora lá, as últimas participações aqui, vamos registrar. Deixa eu ver aqui quem tá com a gente. Olá, bom dia.
2: Oi, Mariana Carnete, e o meu palpite é 3-1 com o Brasil.
0: Beleza, tá aí a Mariana, tá confiante. Ó, convite novamente aí todo mundo, galera, todo mundo convidado, convocado para assistir o jogo do Brasil. Aí, né, naquela força positiva ali na praça, vai rolar o jogo no telão, né, naquele telão que tem ali no Centro Social. Vai rolar o jogo do Brasil ali com som também, tá bom? Então, amanhã, domingão, já se prepara, pega sua cadeirinha, o seu mate. Aí tem venda de chope também, água. Aí, então, bora lá. Amanhã, todo mundo convocado, convidado para assistir o jogo do Brasil. né? Ou pode ser o último, então bora lá. Ou pode seguir em frente e aí a gente continua nessa energia aí. Daí vamos botar, né? Vamos botar um monte de telão na praça ali, torcendo para que o Brasil chegue à final. E vai chegar, né? Chegar. Não vai pegar o avião das 9 tão cedo, não, hein? Bora lá, agora são 11 horas e 16 minutos. Quem tá com a gente aqui, cadê? Bom dia, bom dia.
3: Bom dia, queria participar do sorteio. Meu nome é Mônica Dinkel Baggio, moro no centro. E meu palpite pro jogo é 2-0.
0: Beleza, valeu. Aquele abraço aí. A Mônica também no palpite aqui na 91, 2-0. Tá de buenas, né? Mas não sei, rapaz. Meio difícil acreditar que a Noruega não vai fazer um golzinho, né? Porque os caras são bravos, mas também não são tudo aquilo, né? Não são tudo aquilo. Aí, né? Cada jogo é um jogo, né? Cada dia aí, tomara que amanhã o nosso jogador esteja no bom dia. E se o cara não estiver num bom dia, meu amigo, pode ser o melhor do mundo, não adianta. Bom dia!
4: Sou Clecir Fernandes, do bairro Água Verde, e gostaria de participar do sorteio do churrasco.
0: Beleza, valeu, Clecir, abração. Tá participando, tá concorrendo. Bom dia, bom dia.
5: Eu ganhar, vocês me avisam, que eu cheguei em casa e meu rádio não funciona na interativa.
0: Beleza, põe pilha, põe uma antena, bombril na antena, é. Bombril na anteninha, ele funciona, ele é mega legal, bacana. Avisamos sim, todo mundo que ganha prêmios aqui na 91, a gente já avisa na hora. É, a gente avisa na hora aqui. Se você não conseguiu ouvir aqui pelo rádio, mas é bom sempre estar na sintonia, hein? Bom sempre estar na sintonia. Eu que vivo a cantar, sempre aprendi a gostar. Bora lá, quem mais? Bom dia, bom dia.
6: Bom dia, meu nome é Gustavo Escobar, moro no bairro Rondinho. Eu quero participar do sorteio e meu palpite é 1-0 para o Brasil.
0: Bom dia, bom dia. Valeu, Gustavo. Aquele abraço. Olá, bom dia.
7: Bom dia, bom dia, Vanderlei. Bom dia, pessoal. Ouvintes da... estão todos ligadinhos, um abraço a todos. Eu, Vanderlei, vamos furar a barca da Noruega? Vamos pôr ali 4-2 para o Brasil? E daí eu vou participar do kit churrasco, né? Que daí eu já vou temperando ele daí. Vai dar de boa, vai dar de boa.
0: Beleza, vai dar boa sim. Aí, valeu, Mercedes. Um abraço, é isso aí. Vamos furar a canoa da Noruega. Eles vão voltar com o colete salva-vida pra cá. Bora lá, bom dia.
8: Bom dia, meu nome é Luciane do Água Verde. Gostaria de participar do sorteio.
0: Valeu, Luciane. Um grande abraço. Tá participando, tá concorrendo. Quem mais? Bom dia, bom dia.
9: Bom dia, é a Simone Nogueira, aqui dali a São Paulo. Quero participar do sorteio. O placar da manhã vai dar 2-0. 2 Brasil. Ai, Brasil!
0: Bora, bora, Brasil! Valeu, queridona. Um abração. Bora lá, quem mais? Olá, bom dia.
10: Bom dia, meu nome é Isabela de Souza. Eu quero participar do sorteio.
0: Beleza, valeu, bom Isabela. Dia, opa, nome... opa, de novo, não. Calma aí. Repetiu o trem aqui. Olá, bom dia.
11: Bom dia, Interativo. Meu nome é Ana Cláudia Nicolete de Souza, sou do Loteamentos Manioto. Gostaria de participar do sorteio do kit churrasco.
0: Beleza, valeu, Ana. Tá participando, tá concorrendo. As últimas participações, né? As participações que foram chegando aqui. Aí chega a última, não chega mais nenhuma. Daí pronto, fechou, encerrou para dar tempo da gente fazer o sorteio aqui. Olá, bom dia.
12: Bom dia, é a Adriana Machado da Vila Esperança. Quero concorrer ao churrasco. Bom dia para vocês aí. Manda uma música boa para nós, Ouvido de Perfume. Eu adoro essa música.
0: Beleza, valeu, valeu. Um abraço aí. Adriana, essa eu já toquei aqui. Galera, já pediu, já rolou aqui. Mas vamos ver se dá tempo de tocar no final de novo, tá bom? Olá, bom dia.
13: Bom dia, aqui é o Luiz Felipe, na linha São Paulo. Vai dar 2-1.
0: Beleza, tá aí o Luiz Felipe, tá confiante, 2-1, bom dia, bom dia.
14: Bom dia, sou a Bárbara Valentina, moro na Sari, quero participar do sorteio.
0: Beleza, tá aí a Bárbara, é a Bárbara, né? Deixa eu ver aqui. Tá participando, tá concorrendo, continua ligadinha na sintonia da 91, bora lá, bom dia, bom dia. Ai, tá chegando. Enquanto for chegando aqui, eu vou registrando. Assim que eu registrar a última, não chega mais nenhuma, daí encerremos aqui as participações. Bom dia.
15: Bom dia, bom dia. Meu nome é Caio Vasculetos, moro aqui no bairro Santa Mônica e gostaria de participar do kit churrasco. E eu acho que vai dar 1-0 pro Brasil, hein? Gol do Neymar.
0: Beleza, é isso aí, valeu. Um do Neymar, um do Vini Júnior, um do Paquetá, quem mais? Um do goleiro do Brasil também pode fazer gol, vai e chute pro gol de bico, né? Jogador que é artilheiro faz de costa, bem, todo mundo faz o gol de pensamento. Bora lá, bom dia.
16: Bom dia, aqui é o Ronildo Alegre, quero participar do sorteio.
0: Valeu, Ronildo, um grande abraço, tá participando, tá concorrendo. Será que é a última? Bom dia.
17: Bom dia, eu sou a Cacilda Rosa Eberle, moro no bairro Santa Paulina e gostaria de participar do sorteio.
0: Valeu, Cacilda, um grande abraço. Está registrada aqui a participação, bom dia.
18: Olá, bom dia, Interativa, aqui é a Mariana Vanzetta do bairro Colina Verde, estamos ligadinhos na Interativa, quero participar do sorteio do kit churrasco e olha, vai dar 1-0 Brasil.
0: Beleza, 1-0 então para o Pacheco. Fechou aqui as participações encerradas, vamos organizar aqui, fazer o sorteio, né? Vamos ver quem é que vai levar o 11º kit churrasco, oferecimento do supermercado Manfroy, enquanto eu vou organizando aqui o sorteador. Bora lá, curte música.

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0: Ela é interativa agora, 11 horas e 35 minutos, 11 e 35. Ai, ai, ai, ai, ai, tá chegando a hora. É, tá chegando a hora, meu amigo. Não, não é a hora do jogo, é a hora do sorteio do kit churrasco. Pra você que tá aí ligadinho na sintonia da 91, participou, né, participou, tá aí ligadinho com a rádio na sintonia da melhor neste sabadão lindo, maravilhoso, um pouquinho frio, mais ensolarado. E vamos lá saber quem é que vai levar o kit churrasco pra casa. Saindo para quem, para quem, para quem? Deixa eu ver aqui. Beleza, já tem aqui o nome do contemplado ou da contemplada. O churrasco deste sábado foi para... Bom, mas antes, lembrando, hein? Amanhã, galera, todo mundo reunido na Praça Central Antônio França. Assistiu o jogo no telão. Ali na praça, né? Tá todo mundo convidado. Pega aí o seu banquinho, sua cadeirinha de praia, né? O seu cooler aí com aguinha, né? O seu quisuquinho, seu mate, seu chimarrão. Vai ter venda de chopp ali também. Então tá convocado aí todo mundo, hein? Amanhã todo mundo aí naquela energia positiva, né? Todo mundo reunido na praça aí. Coloque o seu uniforme, a sua camisa do Brasil e venha torcer, né? Pra que a gente afunde a barca da Noruega amanhã e continue vivo, firme e forte aí na Copa do Mundo de 2026. E quem faturou o kit churrasco de hoje foi para Mercedes Grigulo. Alô, Mercedes, parabéns! É, amanhã vai aproveitar aí o jogo fazendo churrasquina. 5 horas da tarde dá pra fazer churrasco, né? Mais aí do meio-dia ou na segunda-feira, a partir de segunda-feira, pode passar aqui na recepção, retirar o vale. Para retirar o kit churrasco completinho do supermercado Manfró. Então, parabéns aí a Mercedes Grigolo. Cadê o áudio dela aqui? Vamos achar aqui, só para conferir, só para confirmar.
1: Bom dia, Vanderlei. Bom dia, pessoal. Ouvintes, da... estão todos ligadinhos. Um abraço a todos. Eu, Vanderlei. Vamos furar a barca da Noruega?
0: Bora!
1: Vamos pôr ali 4-2 para o Brasil. E daí eu vou participar do kit churrasco, né? Que daí eu já vou temperando ele daí. Vai dar de boa, vai dar de boa.
0: Beleza, tá aí. Valeu, Mercedes. Aquele abraço, parabéns aí. Foi a ganhadora do kit churrasco de hoje, né? Isso aí, vamos jogar cupim no remo da Noruega aí, né? Na hora que for remar e a canoa virar, quebrar o remo, vamos que vamos. Eu não desejo mal pra ninguém, mas tomara aí que, né, a canoa funde pra Noruega. 11 horas e 38 minutos e eu vou ficando por aqui. Obrigado pelo carinho da audiência, da companhia e sintonia. Nos encontramos novamente a partir de segunda-feira, a partir das 10 horas da manhã, com o Manhã Total. E o Supermanhã volta no próximo sábado, a partir das 9 horas. Foi bom demais estar aqui nessa manhã linda, maravilhosa de sabadão. Melhor ainda, ter você aí na sintonia, ligadinho, sempre curtindo a programação. Grande abraço, fica com Deus e bora, Brasil! Tchau, tchau!

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17: Fala pessoal, boa tarde para você que sintoniza os 91.7 e é a Interativa FM aqui de Ampere para toda a região, né? Pelo nosso sinal analógico e também para todo este mundão de meu Deus através aí da internet. Então, muito boa tarde para você que já almoçou e está ouvindo a nossa programação. Para você que não almoçou ainda, né, está preparando o almoço aí, um bom dia. E vamos lá, vamos até às 3 horas da tarde no embalo das nossas músicas de bandas aqui na melhor programação do seu rádio. Seguinte, 46999-356377, liberado para você a partir de agora. Você manda sua mensagem para cá, faz a sua indicação aí de música e você vai estar concorrendo aí ao sorteio de 2 shawarmas aí, sorteio que eu vou fazer aí por volta das 2h30 da tarde, tá certo? Então mande sua mensagem para cá, 46999-356377, para você estar concorrendo aos prêmios do programa de hoje, beleza? E vamos lá, né? Vamos começar bem o programa de hoje, ó. Tem banda G10 abrindo todas na programação.

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1: já tô voltando. 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
2: Legal, para começar bem a programação de hoje, Banda G10, Rainha Musical e Champion, né? Foram as primeiras aí no nosso, na nossa primeira sequência musical do Bandas no Rádio e eu estou aí, ó, esperando a sua participação através do 46999356377. Mande sua mensagem para cá e você vai estar aí concorrendo aos prêmios do programa de hoje, tá certo? Intervalo comercial, não saia daí, eu já volto. Ó, tem uma sequência aí pra matar saudades. Tem musical San Marino, também tem musical San Francisco. Tem aquela sequência, ó, que vocês vão sentir aquele gostinho de nostalgia na programação da nossa 91.7 e a Interativa FM.
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Agora são 12 horas e 16 minutos, iniciando a tarde do nosso sábado aqui com o Bandas no Rádio para você, até as 3 horas da tarde, para ter aquela sintonia que contagia todo mundo aí, né? Que está sintonizado na melhor programação nos 91.7. Isso aí. E vamos lá, já atendendo as primeiras participações do programa de hoje, deixa eu ver aqui, um abraço todo especial para Mercedes e também para o Ivar, né? Eles que estão aí entre o bairro São Francisco e o bairro Santa Mônica, aí na Avenida Rio Branco, aquele abração especial aí para vocês, tá certo? Do São Francisco e do Santa Mônica, a gente sobe lá para o bairro Açari, um abraço especial para Laura Heloísa Oléias, ela pediu aí para a gente rodar uma música aqui, deixa eu ver se eu encontro ela na grada aí para ti, tá certo, Laura? Tudo de bom aí para ti, um ótimo sábado. E do bairro Açari, a gente vai um pouquinho mais longe agora, a gente vai lá para Pinhal de São Bento, lá para a linha 16 de novembro, um abraço especial para Douglas, também para Andriele, todo o pessoal lá sintonizado com a programação da 91.7, o nosso Bandas no Rádio. O pessoal lá pediu pra gente matar saudades, ó, já tá programada aqui a banda San Marino Mulher Transgênica. Música aí, né, que fez bastante sucesso e ainda hoje ela contagia essa música. E eu falei aí antes que, além do San Marino, a gente tem programado outras músicas aqui pra matar saudades nesse bloco. San Marino Mulher Transgênica, vai vir uma do São Francisco também, que eu tenho certeza que vocês vão matar bastante saudades, e uma do musical JM, tá certo? E a gente abre com a banda San Marino. Tô esperando a tua participação, 46999-356377, mande sua mensagem pra cá e eu vou atender você aí, né? Claro que na medida do possível, tá certo? Como eu falei, San Marino na programação.

Falei que ia ser um bloco pra matar saudades? É, aí, musical JM com Amor Mafioso. Também tivemos aí o musical San Francisco, Doce Palavras ou Doces Palavras, né? E a primeira lá com San Marino Mulher Transgênica na programação. 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

0: 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Dado o recado aí para vocês da Lanchonete da Família, e lembrando que você que deixar o seu nome completo aqui estará concorrendo aí a dois shawarmas que são patrocinados pela Lanchonete da Família, aí mais pro final do programa, né? Mais aí lá pelas 2h30 da tarde a gente vai fazer o sorteio, tá certo? Vamos ali pro intervalinho, eu já volto, ó, tem mais música boa programada aqui para vocês na indicação do ouvinte, inclusive, tá certo?
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0: Se é interativa, é a rádio boa, né? É a sua companhia de todos os dias aqui a 91.7 de Ampere para toda a região. E especialmente no sábado aí com o nosso Bandas no Rádio aí para você que curte as bandinhas do sul. Tem um horário aí, ó, só para bandas, tá certo? E é o nosso programa aí, tá certo? Agora 12 horas e 34 minutos, temperatura em 18 graus aqui no centro de Ampere. deu uma esquentadinha, né? De manhã aí era um pouquinho mais frio, tempo também com algumas nuvens, mas nada comparado ao que a gente teve aí durante essa semana. Muita chuva a gente teve durante a semana, uma umidade aí bastante, né? Bastante grande aí. E as previsões aí, segundo os meteorologistas, é de que na próxima semana volte a chover, né? Faz parte aí, inverno brasileiro e ainda com o início dos efeitos do El Niño que estão aí acontecendo aqui na nossa região. Mas, enquanto isso, a gente vai levando a vida também. Clima de Copa do Mundo, a Argentina levou aquele sufoco ontem, por pouco aí que não foi eliminada pelo Cabo Verde, né? Acho que são fáceis as coisas, mas não é assim. E hoje aí tem o Paraguai enfrentando a temida França, né? A partir das 18 horas. E amanhã o Brasil aí e a Noruega a partir aí das... Tá marcado por enquanto para as 17 horas, mas pode ser aí que o horário aí seja mudado aí, né? Por conta do calor que tá fazendo lá nos Estados Unidos. Pode ser aí que eles coloquem o horário aí do jogo para as 18 horas amanhã, Brasil e Noruega. Vamos ver o que vai acontecer amanhã, né? O pessoal tá meio que com medo, mas faz parte, né? Faz parte do jogo. Chegar de conversa, vamos lá, vamos mandar abraço aí pro pessoal que tá curtindo a programação. Deixa eu ver aqui, um abraço especial pra Leonita Calhones do São Francisco. Ela pediu aí pra gente rodar a banda Alma Latina com Lenha Molhada. Já tá programada aí, tá certo, Leonita? Tudo de bom e um forte abraço. Do São Francisco a gente desce ali pro Santa Mônica, um abraço pra Marivane Fagundes, também pra Ana Bolba, pra Maria Gabriele Bolba. Pessoal aí que tá sintonizado com a programação, pediram aí pra gente programar a Morena Misteriosa com a banda Céu e Cantos, né? Morena Misteriosa aí que tá em sucesso em todas as paradas aí das rádios do sul do Brasil há muito tempo já. É a música mais tocada aí nas rádios aqui do nosso sul do Brasil, a Morena Misteriosa. Tá programada já, inclusive vai abrir o bloco, tá certo, Marivane? Tudo de bom aí pra vocês no Santa Mônica. Um forte abraço. Um abraço também pra Elaine Atheus, né? A Elaine aí, ela quer participar do sorteio do Shawarmas aí da lanchonete da família. Já tá participando, tá certo, Elaine? E ela pediu aí pra gente rodar uma também pra matar saudades, né? Do musical JM. Eu deixei essa, Elaine, pro final dessa sequência, porque como a gente acabou de ouvir uma do JM aí, né? Então a gente vai fechar a sequência com o JM aí pra matar saudades, tá certo? E ela pediu pra mandar um abraço especial aí pro pessoal que tá lá no Lavacar do Desan, aí no São Francisco, né? Estão lá ligadinhos na programação da 91.7, é a nossa Interativa FM. E a Elaine, qualquer sábado, ela vai vir aqui, né? Acompanhar o programa direto aqui do estúdio, tá certo, Elaine? Pode vir, beleza? E, olha, tá programado aqui, ó, as três músicas do bloco na sequência aí, né? Que vai vir em todas as indicações do ouvinte. E pra começar bem, tem a banda Céu e Cantos...

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1: Meio-dia e 50.
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9: Outra. 12 horas e 52 minutos na programação da 91.7 é a nossa Interativa FM aqui de Ampere para toda a região. Deixa eu mandar um abraço pro pessoal aí que tá ligadinho com a rádio, né? O pessoal aí que tá mandando mensagem aqui no nosso WhatsApp. A Ronilda Alérico, também o Jean Carlos Alérico aqui do centro. Pessoal aí que pediu aí para deixar o nome deles no sorteio, né? Já tá na lista aqui pra gente fazer o sorteio, já o nome de vocês já tá atualizado aqui, tá certo, Ronilda? Um abraço aí pra vocês, um bom final de semana. Também um abraço especial pro pessoal aí do bairro Açari, a Beloni do Amaral, é, o pessoal lá sintonizado na programação. A Beloni mandou um abraço pra todos aí, né, que estão curtindo o nosso Bandas no Rádio, tá certo, Beloni? Tudo de bom aí pra vocês, beleza? Do Açari, a gente vai um pouquinho mais longe agora, a gente vai lá para São Paulo, é, para Santo Anastácio, São Paulo, região aí de Presidente Prudente, né? E lá está a Marisete, também o Chico, o pessoal lá ligadinhos com o Bandas no Rádio, né? O pessoal aí que morava aqui no Paraná antigamente, estão lá curtindo Bandas no Rádio e matando saudades aí das bandas do Sul. E a Marisete colocou aqui, ó, que o palpite dela, né, para o jogo de amanhã do Brasil, que vai ser 2-1 pro Brasil. Vamos ver, né, Marisete? Vamos ser confiante aí, vai que tudo vai dar certo amanhã, né? Um abraço aí pra vocês, um bom final de semana, tá certo? Tem banda Carisma na programação pra abrir mais um bloco musical. Boa tarde pra você!

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7: Interativa agora 1:02.
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7: Legal, na programação da 91.7, agora 13 horas e 3 minutos. É, 1 hora e 3 minutos já abrindo a nossa segunda hora do programa de hoje. Pessoal aí participando, mandando sua mensagem aí para concorrer ao sorteio do Shawarmas no oferecimento da lanchonete da família. Telefone, né, aqui da rádio é o 46999356377 para você aí estar concorrendo aí, mandar a sua solicitação, né, musical e também estar deixando o seu nome completo aí para concorrer ao sorteio, beleza? É, hoje, sabadão, dia 4 de julho, já estamos no segundo semestre do ano, passando rápido, né? Quando vê daqui uns dias, já estamos aí nos preparando para o Natal. Vamos lá, vamos mandar mais abraços aí pro pessoal que tá sintonizado pra gente abrir a nossa segunda hora. Um abraço especial aí pro pessoal aí do bairro Uaçari, o Cláudio Machado Faller Jr., também o Joaquim Clotes Faller e a Andressa Camila de Oliveira Clotes, pessoal aí do Uaçari, né, sintonizados e ligadinhos com a programação. O nome de vocês já está aí na lista aí para concorrer ao sorteio, tá certo? Bom final de semana aí para vocês. Do Uaçari a gente vem aqui pro Santa Mônica, um abraço especial aí pro Newton Fagundes, é, o Newton aí tá ligadinho também com o nosso Bandas no Rádio. Ah, do Santa Mônica a gente sobe aqui pro centro, um abraço especial aí pra Cenilda Ávila Peruso, é a dona Cenilda aí, né, ela pediu pra gente ouvir o JM com Vidro de Perfume, já programei pra gente rodar aqui no próximo bloco, tá certo, dona Cenilda? A dona Cenilda tá se preparando porque hoje ela vai participar aí de um festerê, né, dona Cenilda? É, tem a festa junina aí do Movimento de Cursílios e a dona Cenilda já tá lá se preparando pra mais daqui a pouquinho aí está lá junto com o pessoal aí do Cursílio na festa aí que vai acontecer lá no seminário. Um forte abraço aí, Cenilda. Tudo de bom aí pra ti, beleza? Do centro a gente vai ali pro São Francisco. Um abraço especial aí pro Luiz, também pro Luiz Gustavo, pra Tere. Pessoal lá sintonizado com a programação. Eles pediram aí pra gente rodar Terceira Dimensão. Caramba, que baile bom. E eles já estão aí também concorrendo ao sorteio dos Shawarmas. Bom final de semana aí pra vocês, tá certo? Um forte abraço, beleza? E vamos lá, né? É com a Terceira Dimensão que a gente abre mais uma sequência e abre a segunda hora do programa.

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6: Isso aí, de volta com o Bandas no Rádio aqui na programação da 91.7. É a nossa Interativa FM. Com certeza, a sintonia do sucesso, a sintonia da alegria para vocês. Na tarde do sabadão, beleza? Vamos atendendo mais participações aqui. Deixa eu mandar um abraço especial para Marisa Machado, aqui do centro. A Marisa, ela colocou aqui, né, que ela e o esposo dela, só que ela não identificou o nome do esposo, mas tá valendo também, né, Marisa? Tudo de bom aí para vocês. Estão ligados aqui com o programa Bandas no Rádio. O nome de vocês já está no sorteio aí também para concorrer ao sorteio aí dos shawarmas, beleza? A Marisa aí, a foto de perfil dela... Tá com bandeira da seleção, camiseta da seleção, né, Marisa? É, Marisa aí deve ser uma torcedora assídua aí, né, da seleção brasileira, tá certo? Vamos lá, vamos ser positivo que amanhã vai dar tudo certo e o Brasil vai chegar na final e vai ser campeão, né, Marisa? Vamos lá, né? Ah, tudo de bom aí pra você, tá certo? Deixa eu mandar mais abraço aqui, o Osney Tavares, ele pediu aí pra gente rodar... Uma do Flávio Dalcin e Banda Ouro com a Mulher Adorada, né? Já tá programada aí pra gente rodar, tá certo, Osney? Tudo de bom aí pra ti. Um forte abraço. É, um abraço também aí pro pessoal do Santa Mônica, a Zenilde Pereira. Ela pediu aí pra gente rodar uma do Som 7, Toalha Molhada. Já tá programada pra gente rodar aqui na programação, tá certo, Zenildi? Um forte abraço aí pra ti, beleza? Bom final de semana. Do Santa Mônica, a gente vai lá pra Pinhal de São Bento, lá pra comunidade da Nova Bélgica. Um abraço especial aí pro Roberto Vanzetto. Roberto é o nosso colega de trabalho, né? Roberto aí que tem o programa de bandas toda sexta-feira à noite aí pelo Facebook. E também, no domingo, ele tem o programa aí mais voltado pra música nativista, pra música gauchesca, que é o programa Fogo de Chão aqui pela nossa co-irmã Rádio Ampere, né? 105.7, todo domingo de manhã aí, das 6 até as 7h30 da manhã, o Roberto aí, né, com a programação aí do programa Fogo de Chão. E o Roberto pediu aí pra gente programar uma do musical Calmon, inclusive é o Calmon que vai abrir a sequência aí do nosso Bandas no Rádio, tá certo? Tudo de bom aí pra ti, Roberto, um forte abraço aí pra ti, toda a família... E para todo esse pessoal querido aí de Pinhal de São Bento aí da comunidade da Nova Bélgica, né? E as comunidades arredores, tá certo? Pedido do ouvinte? É, vamos atender, né? Tem musical Calmon para abrir a sequência do programa de hoje.
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5: É o sucesso desfilando aqui na programação da 91.7, a nossa Interativa FM, agora 13 horas e 32 minutos, é a primeira parte do programa, já fechamos, né? Programa aí que é de 3 horas, então cada parte aí tem 1h30 e já estamos aí abrindo a segunda parte do Bandas no Rádio deste sabadão, dia 4 de julho. Deixa eu mandar um abraço especial aí pro pessoal que tá sintonizado com nós aí, né, no interior do município. Todas as comunidades aí, com certeza, ligadinhos com o Bandas no Rádio. Pessoal aí da comunidade do São Salvador, pessoal do Sajorato, pessoal do São Tomás, quilômetro 50, quilômetro 55, Planaltinho, Arroio do Tigre, Santa Polônia, aqui embaixo na Vargem Bonita, o pessoal da Santa Inês, o pessoal do Bom Princípio, Linha São Paulo, Fonte Bela, Alto Alegre, Água Boa Vista, Santa Rita, Água Doce, Barra do Ampere, São Pedro, pessoal da comunidade da linha Água Preta também, a linha Bonita, a linha Furlan, mais aqui para próximo da cidade, linha Manfrim, Santa Terezinha, Progresso, pessoal aí da linha Francio, todo o pessoal aí sintonizadinho com a programação da 91.7. Vamos lá, né? Vamos mandando abraços pro pessoal, atendendo indicações aqui. Deixa eu ver aqui quem que tá participando. Um abraço pra Andressa Moreira, do bairro Santa Mônica. A Andressa colocou aqui o palpite do jogo dela pra amanhã, 2-1 pro Brasil. Andressa, vou passar aí pro seu Hélio pra ele organizar aí na semana que vem um sorteio aí das camisetas, tá certo? Beleza? Obrigado aí pela participação, beleza? Deixa eu ver mais participações aqui. O Júlio César também, do Santa Mônica, 2-0 pro Brasil. Vamos passar aí também o palpite aí pro seu Hélio, tá certo? Um abraço aí pra vocês. Mais participações, o Sérgio, a Suzana, também o Igor, o Gabriel Linsfeld, todo o pessoal aí do Santa Mônica participando e já estão aí com o nome na lista aí para concorrer ao sorteio dos shawarmas aí no oferecimento da lanchonete da família. 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Então vamos lá, né? Vamos mandando abraço aí pro pessoal. Ainda tem mais abraços aqui. Deixa eu ver quem mais que tá participando do programa. Ah, eu tinha falado em interior agora há pouco, né? E veio uma participação aqui, ó, do Alto Alegre. Um abraço especial aí pro seu Osvaldino do Alto Alegre. Tá lá, né? Tá lá curtindo o sabadão e curtindo as músicas de bandas. Ele pediu aí pra gente programar uma música top, uma música especial aí pra ele. Tá certo, seu Osvaldino? já tá programada uma aqui, beleza? Eu vou abrir essa sequência com o Rogério Magrão, ó, lembrando que semana que vem, dia 11, sábado que vem, então, o Rogério Magrão, ele vai estar aqui na região, né? Ele vai se apresentar aí na festa do vinho e do queijo em Salgado Filho. E pra gente entrar no clima aí, ó, vamos disparar uma top aqui com o Rogério Magrão, tá certo? Boa tarde pra você, agora 13 horas e 36 minutos na 91.7, é a Interativa FM.

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11: 13 horas e 39 minutos. É o Bandas no rádio aqui na 91.7 Interativa FM, aqui de Ampere. né, com nossos transmissores aí no sinal analógico através da antena para todo esse sudoestão do Paraná, também o extremo oeste de Santa Catarina, a região missioneira aí da Argentina, oeste do Paraná também. E pela internet, né, para todo este mundão de meu Deus, através do nosso site, através também do nosso aplicativo. Vamos lá, vamos mandando abraço pro pessoal aqui, né, que o pessoal tá participando e olha, eu tô com bastante participações aqui para atender. Um abraço para Edenir Generoso do Açari, ela tá ligadinha no programa, ela pediu pra gente rodar uma música boa aí para ela e ela deseja aí a todos um ótimo final de semana. Para ti também, tá certo, Edenir? Tudo de bom aí, um forte abraço. Pessoal aqui do centro, deixa eu ver, pediram aí pra gente rodar uma dos atuais, deixa eu ver se eu encontro essa dos atuais aqui na grade pra gente programar aí pra ti, tá certo? E eles falaram aqui que o palpite do jogo pra amanhã 2-1 pro Brasil. Ótimo final de semana aí pra ti também, né? Deixa eu ver aqui, é a Doraci dos Santos, tudo de bom aí pra ti, tá certo, Doraci? Um forte abraço. Ali no Santa Mônica, um abraço especial pro Márcio Kempa, também pra Clementina Alexandre, o Paulo César Kempa, eles estão ligados com a programação, né? Pediram aí pra gente rodar uma banda EBA nos Transplante de Coração. Deixa eu ver se eu encontro a Transplante do Coração na versão da banda Ébanos aqui, tá certo, Márcio? Eu tenho ela aqui com a Real do Paraná, mas deixa eu ver se eu encontro com a banda Ébanos também aqui na nossa grade. Beleza? Um forte abraço aí pra vocês. E já estão aí com o nome para concorrer ao sorteio, beleza? A Clementina, inclusive, mandou um áudio aqui. Ela falou que amanhã o Brasil vai ganhar o jogo, né? Vamos ser firme e vai ganhar sim, né, Clementina? Tudo de bom para ti, um forte abraço, beleza? Mais participações chegando aqui. O Júnior Zucchelli do Açari, ele quer participar do sorteio e também aí, né, manda um abraço aí especial para todos que estão sintonizados com a 91.7. Forte abraço aí para ti também, Júnior! Deixa eu ver mais participações aqui, o pessoal aí do Jardim das Palmeiras, né? Um abraço especial para a família Tique, a Márcia também, o Arlindo, o Reginaldo, a Kelly, o Pedro, a pequena Helena também, o Bruno, a Hanna, a Regiane, todo o pessoal lá sintonizado com a programação do Bandas no Rádio. Diz que o Arlindo tá lá com o radinho, ó, do lado do rádio ouvindo a programação. Um abraço aí para vocês, né? O pessoal, gente boa demais aí que mora no nosso coração. Tudo de bom aí pra vocês, beleza? Já estão aí com o nome também pra concorrer ao sorteio dos Shawarmas, beleza? Vamos lá, né? Vamos com mais música boa, o pessoal aí tá mandando mensagem aqui. Vamos ver se até as 2h30 antes da gente fazer o sorteio eu consigo atender todas as participações. Tem banda Portal da Sera pra abrir mais uma sequência.

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6: Interativa agora 2 horas.
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6: Legal, agora 2:03, abrindo já a nossa terceira hora do programa. É, tá passando rápido, né? Daqui a pouquinho aí, por volta das 2:30, a gente vai fazer aí o sorteio dos shawarmas aí da lanchonete da família. Aquele abração especial aí pro pessoal da lanchonete da família aí no Açari. 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Vamos lá, vamos atendendo as participações, eu vou tentar mesclar aqui bastante participações eu tenho, né? Um abraço especial pro pessoal aí de São Salvador, é o Gilberto, pediu aí pra gente tocar uma boa aí pra eles. Tô com uma programada aqui top, tá certo, Gilberto? E ele falou aí que o pessoal tá ligado na programação. E hoje tem jantar lá em São Salvador, né? O pessoal tá lá trabalhando e ouvindo a programação do nosso Bandas no Rádio aqui na 91.7. Boa, Gilberto! Tudo de bom aí pra ti, beleza? É, do São Salvador a gente vai pro bairro Santa Mônica, o Eloy do Amaral, ele quer participar do sorteio, já tá com o nome na lista aí, tá certo, Eloy? Tudo de bom aí pra ti, beleza? Deixa eu ver mais participações aqui. Um abraço para Isabel Grezegorek. É, Isabel pediu aí pra gente rodar a banda Terceira Dimensão, né? Vou pra Santa Catarina. Já programei ela aqui pra gente rodar, tá certo, Isabel? Tudo de bom aí pra ti. Um forte abraço aí pra esse pessoal, gente boa demais aí do bairro São Francisco, né? Do São Francisco a gente desce aqui pro Rondinha. Um abraço especial aí pra o pessoal do Rondinha que estão na programação, né? Deixa eu ver aqui quem pediu música aqui. A Ivanilda de Carvalho, também os netos dela, a Valentina, também o Pedro, o Gero, o Yadson, também a filha, a Rafaela. Pessoal aí ligadinho com o nosso Bandas no Rádio. Um bom final de semana aí pra ti, tá certo, Ivanilda? E eles pediram aí pra gente rodar um Rogério Magrão aí, né? Tinha um bar no caminho. Vamos programar aí, tá certo? Beleza aí, tudo de bom aí pra vocês, tá certo? Deixa eu ver mais participações aqui. É, um abraço especial pra Lúcia Faria de Campos aí do Santa Mônica. O pessoal também ligadinho com a programação. É, mais participações aqui. O Odair Bock do bairro Assari já tá com o nome também concorrendo aí ao sorteio, tá certo, Odair? Tudo de bom aí pra vocês, um ótimo sábado e um bom final de semana. Vamos abrir mais uma sequência musical, tem Terceira Dimensão pra gente agitar bem este sabadão.

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8: 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Legal, é o nosso Bandas no Rádio aqui na 91.7 Interativa FM, agora 14 horas e 18 minutos já, né? É, no final desse bloco musical a gente vai fazer o sorteio aí, né, dos dois shawarmas no oferecimento da lanchonete da família. Mas antes vamos atendendo mais participações aqui. Um abraço especial para Neiva Bock aí do Açari, ela tá curtindo a programação, né? E ela pediu aí para pôr o nome dela também no sorteio. Beleza, Neiva? Tudo de bom aí para ti, um forte abraço. O nosso amigo Palito, né? O Antônio Paulo Fedrizzi aqui do centro pediu pra gente rodar uma música top para ele. Vamos programar uma aqui para ti, tá certo, Palito? Forte abraço. É, no Santa Mônica, o Fiorindo Sajorato, também a Olga Sajorato. Pessoal lá curtindo a programação. Forte abraço aí para vocês, beleza? Também a Roseli Marzevics, aí do Santa Mônica, né? Acho que pronunciei certo, Roseli. É, tudo de bom aí para ti, um forte abraço, beleza? A Beloni Barcelos, do São Francisco, ela pediu aí pra gente pôr o nome dela no sorteio, já tá participando aí, tá certo, Beloni? Obrigado aí pela participação, beleza? Deixa eu ver mais participações aqui. Um abraço especial para Mariana Zabotti, ela queria ouvir uma música aí com a banda Passarela, só não queria e vai ouvir também, tá certo, Mariana? Já tá programado uma da banda Passarela aqui pra gente abrir o bloco, inclusive, tá certo? Ela disse que o programa é show. É, muito obrigado aí, eu vou colocar o teu nome aí no sorteio também, tá certo? Forte abraço. Aqui no centro, um abraço pra Eliane Modzinski e também pro Diogo Lucas, o pessoal aí curtindo a programação e pediram aí pra mandar um salve pra eles, né? Tá mandado salve aí, tá certo? Tudo de bom aí pra vocês, beleza? É, deixa eu ver aqui, deixa eu disparar um áudio aqui na programação, não sei se vai dar tempo de eu disparar o áudio, mas vamos ver aqui, vamos ouvir o áudio que o Celso mandou pra nós aqui, né, Celso?
9: Boa tarde, João Paulo, tudo certo? Celso Psivara, Bairro Água Verde. Participar do programa aí, participar do sorteio. E o placar do jogo do Brasil, 2-1 para o Brasil. Se é possível, toque a música. Banda JM. Amor 1,99.

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É o som da banda Mariá, Você Mentiu Pra Mim, na programação do nosso Bandas no Rádio. Ê, João Paulo, o que que tá acontecendo? Tá fazendo confusão já nesse horário? Vamos lá, pessoal, vamos. Tá na hora do nosso sorteio, né? Já tá na hora do sorteio aqui na programação do Bandas no Rádio. 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

0: 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Vamos lá, né? Deixa eu corrigir aqui, o Palito me puxou as orelhas aqui, né, Palito? Ele falou que é no bairro... É no bairro Estação que ele mora, né? Não é, não é no centro, né? Eu tinha falado centro. É no Estação, tá certo, Palito? Já tá corrigido aí, beleza? Vamos ver aqui, o pessoal tá falando aqui, mandando um monte de mensagem aqui que vem sorte, né? Vamos ver se vai vir a sorte, tá certo? Vamos ver aí quem que vai ser o sortudo, quem que vai ser o felizardo da programação do nosso Bandas no Rádio de hoje. Deixa eu mandar um abraço aí pro pessoal do Cursílio, que tá lá, ó, desceram agora lá pro seminário pra organizar lá tudo pra preparar a grande festa junina nossa, né, que vai acontecer hoje à noite. E o pessoal do Cursílio aí vai fazer uma grande festa junina aí hoje, a partir das 16h30 aí no seminário. E aí, né, é claro que é um evento aí fechado aí pros cursilistas, mas o pessoal tá lá preparando já as coisas e mandar um abraço aí pra eles, tá certo? Forte abraço aí pra vocês, beleza? Vamos lá, vamos divulgar quem são os ganhadores então do programa de hoje. Já fiz o sorteio aqui e os felizardos de hoje são Marisa Machado e Senilda de Ávila Peruso. Então, a Marisa Machado e a Senilda de Ávila Peruso são as ganhadoras do Shawarmas na programação do nosso Bandas no Rádio de hoje, tá certo? É, eu vou passar aí pra vocês já o contato aí da Lanchonete da Família. Também vou... tá mandando uma mensagem pra vocês, né? Pra vocês combinarem bem certo com o pessoal a entrega aí dos shawarmas e de que preferência seja nesse final de semana, tá certo? 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Então, parabéns aí pra Marisa Machado e também pra Senilda Ávila Peruso, que foram as ganhadoras do programa de hoje. Nosso Bandas no Rádio vai ali pro intervalo comercial. E eu já volto com mais música boa pra você, não saia daí, tá certo? Porque tem ainda meia hora com mais sucessos das bandas do Sul aqui na programação.
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2: 2:34.
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0: É a banda Alma Nova, Bar da Calçada, fechando mais uma sequência musical aqui do Bandas no Rádio. Deixa eu mandar um abraço para o pessoal aí que tá ligadinho com a programação, né? A Isadora Cristina Solano aí do bairro São Francisco. Tudo de bom aí para ti, Isadora. Forte abraço e um bom final de semana, beleza? Intervalo comercial e eu vou lá e já volto aí, ó, com mais música boa e o encerramento também do nosso programa, tá certo?
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3: É a 91.7, a Interativa FM, o nosso Bandas no rádio, agora 14 horas e 49 minutos. 11 minutinhos nos separam aí das 3 horas da tarde. É, já está na hora aí da gente passar a régua no programa, né? Passou rápido o tempo e que bom aí estar junto com você, animando o seu sabadão à tarde aí com o melhor da música de bandas, tá certo? Antes de eu encerrar aqui, deixa eu mandar um abraço pro pessoal aqui do bairro Rondinha, a Jaqueline Fagundes, também o Felipe Fagundes Pessato, o Carlos Eduardo Pessato, o pessoal ligadinho com o programa, né? Pediram aí pra mandar aquele abraço especial aí pra eles, tá certo? Um forte abraço aí pra vocês e obrigado pela sintonia. Mas é isso então, né, gente? Antes de mais nada, então, em nome deste locutor que vos fala, João Paulo Ranzolin, agradecer aí a todos que participaram do programa, toda a audiência também, né, que eu tenho certeza que é uma audiência estrondosa aqui na nossa região, não só na nossa cidade, mas na região e também todos aí, né, que conseguem acessar aí através do sinal da internet. Muito obrigado a todos pela companhia. De coração eu desejo a todos um ótimo final de semana, curtam bem cada momento aí, né, com as pessoas especiais aí do seu lado, os momentos especiais também aí que a vida nos proporciona, enfim, que o seu final aí de sábado seja ótimo, seu domingo também, e que venha uma ótima semana aí pela frente também, né, e que no próximo sábado a gente possa se encontrar aí a partir do meio-dia aqui com o Bandas no Rádio, para trazer mais música boa de banda para você, tá certo? Na sequência aí o pessoal da Rede Up e eu vou lá, tá certo? Tchau, fui!

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0: Sabadamos. E aí, meu Brasil? Bora ouvir música porque eu cheguei. Sábado é loucura crazy. Aqui é o Rodrigo Campos.

0: e muita coisa boa pra rolar daqui a pouquinho aqui no Chega Mais. Não sai daí, não.
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4: 3:17.
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0: Bora, turminha, bora que bora, continuar ouvindo muita música.

0: voltou! Eu sou o Rodrigo Campos e eu prometo que eu vou tocar muita coisa boa pra gente aqui no nosso Chega Mais!
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5: 3:37.
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2: 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De volta, turminha. Aqui é o Rodrigo Campos. Chega mais. Jorge Matheus, aqui no Chega Mais.

0: Chega mais, 3h51, hora de Brasília.
1: Eu acho que você tem que mandar aquela mensagem. Mas manda o que tá no seu coração.
2: Porque se fosse eu falaria mais ou menos assim.
3: Ei, boa noite. Antes de te bloquear, eu só vim te dizer que a partir de hoje pode tocar o terror, fazer o que quiser fazer. A boca é sua, curte sua farra. Sinto mais nada.
1: Não, apaga.

0: Daqui a pouco continua o nosso Chega Mais. Eu sou Rodrigo Campos, prometo, hein, que eu já volto com várias músicas do jeitão que a gente ama. Não sai daí.
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5: 3:56.
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16: De volta para mais uma sequência aqui com o nosso Chega Mais. Boa tarde, minha galerinha.
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16: Simbora ouvir Guilherme Benuto.
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5: 4:16.
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21: 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Estamos de volta com Chega Mais. Obrigado pelo carinho, pela audiência. Continua o nosso Chega Mais. E agora tem Matheus e Cauã.

0: intervalo e rápido, hein? Já volto!
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5: 4:34.
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3: Boa tarde, gente. Bora continuar o nosso programa Chega Mais, que tá uma delícia, né? Eita, com muita música do jeitão que a gente ama. Simbora!

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0: acabando, chega mais, gente. Mas o final de semana ainda tá rolando, sabadão, hein? Eu sou Rodrigo Campos, tô indo nessa, amanhã a gente se fala. Beijo!
1: 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O Chega Mais volta amanhã com muita música pra deixar a sua tarde ainda mais especial.
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4: 4:54.
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0: aqui. A partir de agora nós estamos chegando com a hora do peão, né, Torinho? É o nosso finalzão de semana mais gostoso, o final de semana mais animado, ainda mais com esse Torinho aqui e com você, né? Eu sou o Luciano Leão, é um prazer trocar ideia com você e saber que eu tô aqui todos os dias. Esse é o motivo, você, a sua presença por aqui, né, Torinho? A sua também, Torinho, vai ficar triste, viu? Torinho, você vai mandar o que hoje? Ah, você brincou, vai ter Danilo e Davi? Simone Mendes, né, Torinho? Você adora Simone Mendes, né, Torinho? Ah, vem muito mais, gente. Claro que vem. Claro, Torinho. Lógico. Vamos começar, então? Primeira da hora do peão é Kleber e Cauã.
1: Alô, Goiânia!

0: Marília Mendonça, te amo demais. Eu quero é relembrar, agora eu quero é história.
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0: É o momento, pé no barro, hora de matar saudades com Gino e Gê.

0: Oxi, meu povo, boa alegria de estar aqui com você agora, hein? Torinho, você, hein? Você é a energia do programa, viu, Torinho? Ele fica todo felizão, viu, gente? Ô, Torinho, fica aí, vai ter modo rodeio, tá bom? Ah, quero ser. Você vai pular aqui, Torinho.
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4: 5:25.
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3: E a coisa continua boa demais. Agora vem Henrique e Juliano.

0: ajudar?
1: Alô?
2: Oi, Rê, tudo bem? É o Bruninho.
1: Oi, Bruninho, que saudade.
2: E aí, vão mexer?
1: Tava esperando você ligar.
2: Me dei bem. Eu vou mexer, Bruninho.

0: Araújo, despedida de sofrimento. Ah, falar em despedida, sei lá, me bate uma saudade.
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0: Saudade que a gente mata agora com César Menotti e Fabiano.

0: animação do seu final de semana é aqui, é na hora do peão, animação de todos os dias, né, Torinho? É, de segunda a segunda a gente tá aqui, te fazendo companhia, sim, senhor. Ô, Torinho, você trata de ficar aí porque tem mais uma hora e o povo vai querer coisa boa, né? E você escolhe bem, né, Torinho? Vai escolhendo aí as próximas.
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4: 5:55.
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16: Ah, nós estamos voltando com você. Eu sou o Luciano Leão e é bom demais trocar ideia por aqui na hora do pião, Torinho. Torinho, menino, vamos mandar modão pra esse povo. Você vai mandar o Zé Neto e Cristiano hoje. Guilherme Benuto vai mandar também, né, Torinho? Então bora, começa, manda a primeira. Vamos abrir essa hora com Bruno e Marrone.

0: tem amor, tem saudade, a fronteira abre, vai embora, menino, sensacional, segura.
1: Tãozinho e Chororó, peão de rodeio, energia lá em cima, né? E agora o que vem é saudade, muita saudade.
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1: Ô, Roberta Miranda, canta pra gente, vai.

0: Sabadão que o povo curte, o povo vai mandando com a gente por aqui, aquela vibração, aquela energia, né, Toninho? A gente devolve em dobro aqui, prometo. Ó, Fernando e Sorocaba vem já já, vai ter mais um momento pé no barro pra você matar a saudade. Eu falo, gente, aqui é só coisa boa.
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0: 6h26. 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
2: Vamos continuar por aqui? Vamos cantar junto com a Lauana Prado.

0: do rodeio ligado.
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0: Chonou? Como é que não chora?
1: Jorge Mateus, Henrique e Juliano, chonei. Ô, oh, saudade. Ô, Torinho, vamos pra estrada, vamos viajar no tempo.
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1: Saudade que vem agora com Christian e Ralph. Você sabe que o que tiver que vir não tem jeito. Vira.

0: encerrando, o nosso ponto final chegou, Torinho. Nós fechamos por aqui mais uma hora do peão. Final de semana gostoso com esse povo, né, Torinho? Vamos voltar amanhã, então? Então tá bom, gente. Ó, amanhã o Torinho já confirmou, eu também. Você confirma também, né? Você vem. Então tá bom, vamos esperar. Beijão, gente. Super final de semana, hein?
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0: 6:55.
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Rodrigo Campos, no clima e no ritmo dentro do seu radinho, sabadamos. Bom sabadão, viu? Final de semana tá on, bora aproveitar e curtir? Bora ouvir música? É o que você tá querendo, né? Vamos lá então, turma. Hoje vai ter Grupo Chocolate e Turma do Pagode. Alô, Virgem!

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2: Grupo Chocolate, Turma do Pagode. Alô, Virgínia, fala comigo. Doutores. Agora tem Amar de Novo. É a versão de Set Fire to the Rain com Paulo.

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0: Fase sensacional com a música Nossa Hora Chegou, viralizando por todos os lados. O sucesso foi tão grande, mas tão grande, que eles já estão com tudo preparado para uma turnê internacional, levando esse ritmo que conquistou a internet para o mundo todo. Já já com uma turnê internacional, que tá chique demais, hein, meu filho? Ficou internacional, hein? Tunis.
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0: som do Pichote. Coração encadeado, bom demais. Eu já volto com Mari Fernandes e Laona Prado.
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3: 7h26.
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0: Estamos de volta com o Top Tunes Sabadão. Aqui é Rodrigo Campos dentro do seu radinho. Bom final de semana, gente. Agora tem Mário Fernandes e Lauana Prado Maluca.

0: Simples e seu Jardim Boca Louca. Olha, o Teddy Swims acaba de anunciar as datas de The Ugly Tour pela América do Norte. Os fãs já estão super ansiosos, tá? Ele vem crescendo muito com aquele vocal poderoso e um som que mistura soul com pop de um jeito único. Essa turnê promete ser um dos pontos altos do ano pra quem curte o som do Teddy Swims e tá a fim de dar um rolezinho lá nos Estados Unidos.
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0: 7:56.
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2: Bora, turma, tamo de volta, sabadão. Aqui é Top Tunes no seu radinho. Eu sou Rodrigo Campos e eu vou tocar Guilherme Benuto. Bora lá, mais uma hora de Top Tunes.
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0: 8h53.
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2: Oi, oi, oi, turma, tamo chegando aqui. É o nosso Time Machine. Vamos viajar? Bora curtir aquela nossa viagem de todo final de semana? E aí, como é que foi a semana? Trabalhou bastante? Tá de boa? Tá relaxando? Já preparou seu drink gostosinho? Abriu uma garrafa de vinho? Bora curtir então a viagem, o rolê? Aqui é Rodrigo Campos. Dentro do seu radinho, já vou te levar pra 2010. Black Eyed Peas lançou The Time, Dirty Bitch. Que tem aquele sample do clássico filme Dirty Dance, né? I have the time of my life. Essa música é demais, né? E uma transição avassaladora, né? Pro eletropop com batidas pesadas de dubstep, que dominou as pistas de dança do mundo inteiro, liderando as paradas e se tornando um dos sucessos absolutos nas rádios aqui no Brasil. Bora começar o nosso Time Machine.